0: 9:27.
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9:48.

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1: 2:09.

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Bom dia pra você também, ligado aqui com a gente. Ah, ligado na Clube, você tá legal, hein? Tá começando o programa Clube da Manhã com Zeca Gama, rasgando a taioba até

pancada, bebê. Teodoro Sampaio. Beijo do adeus. Tá na clube, tá bom demais. Aqui é diferente, né? Vem comigo nesse domingão gostoso, hein? Hoje dia 30 de agosto, hein? O último domingo do mês. Tá indo embora o agosto, hein? Tchau, obrigado pra ele.

0: amado e xodó, telefone no ar, pra arrebentar com a concorrência, hein?
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0: Paixão. Misericórdia.
1: Ô, Jorge, vocês não estão fazendo nada. Escuta essa nuca, cantar aí.

0: Vocês estão dormindo? Peraí que eu vou botar esse tetréu pra cantar. Canta, tetréu. Canta, tetréu. Ô, oh, canto bonito de mão bem feio.
1: Essa eu vou atender, meu amigo.

Essa eu tô atendendo minha amiga Natália, né? Bom dia, Zeca Gama, aqui quem fala é a Natália. Queria ouvir aí a música do Rio Negro, Solimões, Lenço. Oferecer aí pro meu marido preto e pra todos que gostarem aí da música, né? Lá na clube tá bom demais. É paixão demais, gente. Você tá doido?

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0: Clube tá bom demais, gente. Um abraço pra você que tá ligado aqui da Clube. Agora são 4:38, 4:38 na Clube FM. Hoje domingo, né? 30 de agosto de 2026. E o mês de agosto tá indo embora, hein? Vem aí o setembro. É, tá chegando também a primavera. Daqui a pouquinho já é a primavera.
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0: Eu acho que a Cacau deixou o...
1: Entrei bruto?
0: Deixou o Joaquim dela aqui, minha. Ela foi pra Furrupa e deixou o Joaquim aqui, minha. Ah, tá reclamando, né? Se lasque, meu filho.
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0: 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Foi sim.
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0: Agora são 4h43.
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0: Bom dia, minha amiga Ivonete. A Ivonete lá no Corvo da Penha, curtindo aqui. Acordou cedo, Ivonete. Misericórdia. E a amiga Adelaide também tá por aqui. Bom dia, Adelaide.
4: Bom dia, Zeca. Ô, Zeca, hoje eu quero ouvir uma música com Newton Lama e Solemi. Duas saudades. Feliz para todos os ouvintes, especialmente para você, que é um grande amigo e um ótimo locutor, e tem umas vozes maravilhosas.
0: Ah, obrigado, Adelaide.
4: Abre meu coração e não paga aluguel.
0: Ah, tá. Obrigado.
4: Um bom domingo para nós todos.
0: Morar de graça é bom, Adelaide. Morar de graça.
4: Entra na Crumina, Zeca. Tá bom demais. Ah. Tchau, obrigado.
0: Morar de graça é bom, hein? Sem pagar nada, você tá doido? É bom demais, menino. Ei, cabelo louro, trem arretado, hein, menino? Tá na clube, tá bom demais. Deixa eu ver aqui o que é que eu tenho aqui pra você que tá ligado aqui com a gente, né? Ah, eu gosto muito do Ismael Carlos. Atender aqui os nossos ouvintes, né? Deixa eu ver.

0: É, meu amigo Preto, bom dia, meu amigo Zeca Gama, aqui quem fala é o Preto Vaqueiro do Palmital. Queria ouvir aí uma música com Diego e Vitor Hugo, Beijei a Cura, oferecer aí pro meu amigo Rodrigo, lá na Bahia, pro meu amigo Carlito, lá no Bagaço, pro meu amigo Josimar e pra esposa dele lá no assentamento 16 de abril e pro meu amigo Zé Minhoca e pro alemão do Clara e toda vaquerama que tá tacando a peia sem dó. Tá, obrigado, hein? Alô, Preto, aquele abraço. Bom dia, meu amigo Zeca Gama, aqui quem fala é a Natália, quero ouvir aí a música do Rio Negro Solimões, Lenço, toquei já, né? Oferecer aí pro meu marido Preto e todos que gostaram aí da música, tchau, obrigado. Também por aqui o Versi, bom dia, Versi.
1: Bom dia, Zeca Gama, passa pra mim aí, quatro cantos da casa oferecendo pro Ed, Leandro, Paulo, Lucas. Zé Minhoca, fala comigo, Zé Minhoca. O Genil está no ar de São Francisco, o Juvenil, o Baiano, o Onofre, mas a Creuza, o João, Edgari, Ciganinho, Fernandinho. Todos aqui gostaram da música, Zé, mas a Maria.
0: Falou, Versi. Também um abraço aqui, deixa eu ver, meu amigo Quincas. Bom dia, Quincas.
2: Bom dia, Zeca. Quem fala aqui é nós, é o Quincas.
0: Chapeludo.
2: Pra nós aí, Corolla Branco.
0: Ah, é Corolla?
2: Pra todo mundo que tá sentando na feira no trem, pro Cristiano, pro Vanessa, pro Duardinho, pro Baianinho Pescador, pro Nazinho lá no Cascudo, pro Rito, pro Fiozinho, pro Batata, pro Juarez, pro Edson Coelho, pro Teleco, pro Giovana Amaral, pro Zalém, pro Vanda Itapiruna, pro Nenê no Paulista, pro Pai Gerar, o Altair, pro Carlito, o Toninho da Santa Teresa, pro Renatinho, o Cristiano na Fazenda Calmon, todo mundo que estivesse entrando a pena no trem. Valeu! Zé Cagamo, um abraço, bom dia!
0: E aí, Rana, não é danado. Arlete!
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0: Bom dia, Arlete! Minha cunhada Arlete ligada, Rana, acordou cedo, hein, Arlete? A fazer o que de almoço pra nós aí hoje? Fala, Flávio! Bom dia, toca IP Florido!

0: Alô, Flávio, um abraço. Deixa eu ver aqui meu amigo Maico. Fala, Maico. Bom dia, Maico.
1: Bom dia, Zé Cagama. Aqui é o Maico da Ponte Alta. Eu gostaria de pedir a música do Amado Batista, ó, Olhos Verdes. Oferecer pro Doguinha, pro Tizil, pro Verão, pro Edmilson, pro Farel, pro Vanitão e pra toda essa vaqueirada de Itacanapê sem dó, hein? Tchau, obrigado.
0: Alô, Maico, abraço. Meu amigo Luciano Calango. Bom dia, Luciano Calango. Bom dia, toca a música Nuvens de Lágrimas.

0: Obrigado, meu amigo Luciano Calango. Um abraço pro Luciano Calango, pra Baiana, a esposa do Luciano. Sempre ligado com a gente. Fala aí, Jailda.
1: Bom dia, Zé Cagama. Estão ligados aqui, tamo junto, Zé Cagama. Gostaria de ouvir uma música aí com ali pro Martins, os presidenciais. Eu fiz pra todos que gostarem da música. Lá na clube tá bom demais. Principalmente pra você aí, tá bom? Ótimo locutor.
0: Ô, minha amiga Jailda, já até procurei essa música, não tem ela aqui na programação, né? Acho que é porque no período eleitoral, né, minha? Aí, censuraram ela aqui. É os presidenciáveis com Alípio Martins, né? Maria da Glória, bom dia, Zeca Gama. Esse galo aí é engraçado, é. Engraçado nada, minha. Sujou aqui tudo, tá fedendo aqui o estúdio, né? A dona dele saiu doida aqui pra ir lá pro Parrilha, né? E deixou o galo aqui, o bicho tá nervoso. É doido, ele tá reclamando aqui que ela subiu.
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0: A dona dele foi lá pro Parrilha, né? Foi pra Furrupa e deixou o galo aqui, deixou o tal do é Joaquim o nome dele? Ah, confirmou que é isso mesmo. Misericórdia. Eu vou botar ele na panela hoje, meu filho. Aí, Maria, hoje vamos comer um galo com quiabo, hein? Ah, não vai não. Tá preso aqui, ó. Um abraço, Maria da Glória.
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0: Também minha amiga Lucimar. Fala, Lucimar.
3: Bom dia, Zeca Gama.
0: Bom dia.
3: Zeca, toca pra mim. Vitor e Léo, Sem Limite pra Sonhar.
0: Ah.
3: Ofereço pra todos que estão ouvindo o programa, pra você, pra Deus Batista. Pra todos da clube. Um ótimo domingo pra todos.
0: Falou, minha amiga Lucimar lá do Barro Preto. Também ligada aqui com a gente, né? Meu amigo Pajerá, vascaíno, tá feliz, hein? O Vasco sapecou. Sapecou o Cruzeiro do meu amigo. Do meu amigo Matheus, né? 3-1, meu filho.
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0: É. Fala aí, Pajerá.
4: Ô, Zeca, bom dia, Zeca. Ô, Zeca, roda pra nós aí hoje. Quilina de Violeiro. Esse é Pouquinho, Campo Juarez. MGC Sabonete, Cebada Táxi, Pedrão. Pra... do Carlos, do Valdeci. Tô em Vaquinha lá no Pantal. Todo mundo que estiver ouvindo, né, Zeca? Roda pra nós aí. Ô, Zeca, não posso esquecer do Pedrão, não, hein? Pedrão é gente fina demais.
0: Alô, Geraldo! Abraço pro Pedrão, né? Gente fina, né? Fala, meu amigo Lindomar!
5: Bom dia, Zeca. Aqui é o Lindomar Turicedo aqui de Santa Luzia. Ô, Zé, se puder, passa uma música pra mim do Amado Batista, Nessica Adelaide, o Russo, o Tito, o Danilo. Nessica pra todo mundo que tá ouvindo. E pra vocês da rádio. Alô, Zeca.
0: Alô! Acho que tem um Joaquim lá também. Ai, minha amiga Santinha. Fala, Santinha. Vai, Santinha.
6: Bom dia, Zeca Gama. Como é que você tá, menino? Bom dia, bom dia, bom dia. Ó, domingo, hein? Domingo. Hoje é dia 30 de agosto, hein, meu bem? Ó, vão levantar, vão trabalhar, porque o bicho tá pegando. Bom dia, bom dia. Manda um bom dia o Negão Vaqueiro, que eu tô na casa dele, pra Adelaide, o Negão da Prefeitura, e pra você também, né? O Zé Perigoso também, e pra você também, né, meu amor? Ó, eu quero uma música com Tru Parada Dura, Me Mata de Uma Vez. Um bom dia, fique com Deus, Deus toma conta de nós todos. Ai, tô na casa do Negão, é pra falar com o Negão Vaqueiro. Essa música vai pro Negão Vaqueiro, hein?
0: Alô, dona Santinha, pro Negão Vaqueiro. Um abraço, tá, dona Santinha?

0: trabalhar pra gente, hein? Eu nunca vi o povo gostar de trabalhar pra nós, menino. Ai, ai, ai. Aparece tanta gente querendo trabalhar pra nós. A serviço mesmo ninguém quer, né? É, menino. Nessa época de política, parece tanta gente querendo trabalhar pra nós. Querendo cuidar de nós. Ei, ai, é, até parece que a gente tá precisando de cuidador, né? É muita gente querendo cuidar de nós, né? É muita gente querendo trabalhar, né, mano? Vou tocar a música Os Pontinhos pra minha amiga Maria da Glória, né? Tá curtindo aqui a nossa programação.
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0: Fala aí, Antônio.
2: Bom dia, Zeca Grama. Fala pra nós. Tô com modo de Teodoro Sampaio. Pitou. Faz sempre toda a galera do Corpo São João de Águia Branca e pra toda a galera aqui de Cariacica, Castelo Branco, fala pra nós. Um ótimo domingão pra todos vocês da Clube aí, um abraço, fique com Deus.
0: Falou, Antônio, aquele abraço. Crem Deus, pai. Fala aí, meu amigo Negão.
3: Fala, meu amigo Zé Cagão, bom dia, como você tá? Você tá bom? Aquele repreto tá bom demais. Quem tá falando, Negão?
0: Opa!
3: Eu vou te pedir uma canção, se você puder passar pra nós. Toque 10, cavalo alado. Oferecer pra todos os ouvintes, pra todo mundo que tá na escuta aí. Mandar pra lá. Eles me cobraram ali, lá o Gelzão, Tatão, Caíque, Fabício, Batata, pro Zé Luiz, Ferreira no golpe, pro Jacaré. Também aqui mandar pro Zé Perigoso. Eu vou fazendo dele pra Parreira também, tá ligado com nós lá. Aqui do Coco da Pratinha. Mandar também pro Rubinho lá no Cachoeirinho de Itaúna. Pra Rosa, pro Marcelão, pro Matheus. Mandar pra minha mãe Santinha, que tá aqui em casa, que colado com nós. Também pra Adelaide, pra Jacira, pra Comadre Graus, com o Padre Garotinho. E também pra Apenas Churrasquinho, beleza? Pro Russo na Barra da. Também pro Luiz Romano Fevedor. Tamo junto, tchau, obrigado. Daqui a pouco dá uma hora mandando alô pra todo mundo aí. Tamo junto. É o Negão.
0: Tá doido, menino. Achei que você não ia parar mais, não.

Glória. Zeca, as pessoas que trabalham pra nós ou cuida da nossa vida. Não, é os políticos, né? Agora vem falando que vai cuidar de nós.

Nós somos patrão bom, velho. É que nós paga bem, né? Salário é bom, né? É, mãe. É muita gente querendo serviço, né, mãe? É porque o salário é bom, né? Meu amigo Gésio, Gésio, né? Domingo, obrigado, Senhor, por mais um domingo. Dá-nos paz, saúde, fé e livra-nos de todo mal. Hein? Tá todo mundo ligado aqui no Clube da Manhã com Zeca Gama, hein? 5:03 já, gente.

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2: Daqui a pouco tem a nossa oração, hein? 6 horas, oração do Ângelus. Ah, na clube tá bom demais. Hoje tem, né? 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Um abraço aí pro meu amigo Elias Faria, sou de Omar, lá no Corgo do Coelho. Deixa eu mandar um abraço também pro Luizão, lá no Fervedouro. A Rosa Mônica, bom dia, que o nosso domingo seja muito abençoado. Passa pra mim aí a música É Sempre Assim, com Eduardo Costa.

do catequista. Manda mensagem pro catequista do seu filho e da sua filha, né? Manda um abraço, chega na igreja, abraça o seu catequista aí do seu filho e da sua filha, né?

0: Meu amigo Neninho, bom dia, Neninho.
1: Bom dia, que Deus abençoe seu dia, seu trabalho, que dá força, saúde e sabedoria. Quer que você passe uma música bem bonita aí da sua escolha? Eu ofereço para minha esposa Jaqueline e para nossa amiga Cacau. Ó, você cuide o Joaquim direitinho, hein?
0: Ah, o Joaquim, eu vou matar ele hoje.
1: Joaquim e a Cacau, hein? A nossa grande amiga, hein?
0: Ah, é?
1: E para você, aquele abraço especial, que Deus abençoe seu domingão aí, tá? Na grande oportunidade, nós vamos conhecer aí, tá, meu filho?
0: Alô?
1: Fique com Deus aí, tá? Que é o Elinho de Matina.
0: Alô, Elinho, abraço. Por aqui, meu amigo João Batista.
2: Bom dia. Opa! Sabe, que é o João Batista, moço. Se você passasse por mim hoje, Moranguinho do Nordeste, oferecer Pedro Fiorotti, pro Maria, pro João, pro Tinoé, pro Pezão, pra Vilma Bigoinha, pro Cristiano, Dona Divina, pra Preta, pra Dona Eunice, pra todos os ouvintes da rádio aí.
0: Falou!
2: Falou, aí, vou rasgando a taioba aqui.
0: Falou, João Batista! Falou, abraço! Abraço pra Maria da Glória lá de Monte Seni. Ligado aqui com a gente. Fala aí, Douglas.
3: Bom dia, Zé Cagama. Manda um alô pro Magno Ponteada, pro Verão, pro Tizil, pro Dimilson, pro Ronaldo. Toca uma música pra nós aí, do Nero do Carmo. Tchau, obrigado.
0: Por aqui também, minha amiga Cleusa. Bom dia, Cleusa.
4: Bom dia, Zé Cagama. Aí, ó. Isso é agora cedo ali no lixão. Você acorda assustado achando que tem uma rajada de tiro perto da sua casa. Vai ver o lixão todo poluído numa hora dessa. Vê se esse povo toma providência, que ninguém aguenta isso não, uai. Fumaça tóxica.
0: É, estão botando fogo lá no lixão, hein? A Cleusa está aí denunciando que estão botando fogo no lixão. Ninguém aguenta nessa fumaça. Meu amigo Elias Faria, lá na margem do Rio São Mateus, eu sou de Omar, ligado aqui, né? Eu falei Corvo do Coelho. Nem sei onde fica o Corvo do Coelho, gente. Bom dia, Vanderlei. Vanderlei tá ligado aqui também, né? Rapaz, pulei um áudio aqui, deixa eu ver. Fala aí, a Arzeni.
5: Oi, Zé Cagama, bom dia.
0: Uai.
5: Aqui é o Cabelo do Corvo do Itaú.
0: Fala, Cabelo.
5: Eu queria ouvir uma música com Eduardo Costa, Chame Ela Pra Mim. Oferecer pra Leni lá na Vermelha, a Escila, o Chicão, o Jesus aqui no Corvo do Itaú e pra Adelaide. Eu gostei do jeito dela, eu vi ela ontem lá de longe, lá na rua.
0: Ah.
5: Muito bom dia.
0: Falou, gostou da Adelaide, né? Tá certo. Adelaide é gente boa, velho. 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Já já tem oração da manhã.

Agora 5:57. Tá chegando aí o nosso momento da oração, né? Coloca um copo de água aí próximo ao rádio, né? Pra gente rezar, né, meu filho? Hoje é domingo, hoje é dia de ir na igreja, hein?

0: coloca um copo com água aí próximo ao rádio, né? Lembro de um corpo. Pra gente rezar, né, meu filho? Foi Deus que... Hoje é domingo, hoje é dia de ir na igreja, hein? Fez todos os... Não espere que o carro da funerária vai levar você pra igreja, hein? Meu nome ele chamou de mim. Aproveita que você tá vivo, vai pra igreja, hein? Quando respiro e conto os fios do meu carro. Tá passando mal? Vai assim mesmo. A gente acorda às vezes na segunda passando mal e vai trabalhar assim mesmo, né?
1: Ele sabia também.
0: Ei, menino. Senhor é nossa. Não espere que o carro da funerária vai levar você pra igreja, né? Que aí é

Nesse domingo, né, nós aí da Igreja Católica, a nossa liturgia nos convida a fortalecer a nossa fé e o amor. Seguir Jesus exige coragem para carregar a cruz, mas nos garante a vida plena. Que o fogo do amor de Deus que ardia no profeta Jeremias nos impulsiona, né, a vivermos como discípulos missionários. Nesse Dia Nacional do Catequista, rezemos por todos os que no dia a dia assumem o compromisso de semear a fé e a esperança que brotam da palavra de Deus. Hoje é dia do catequista. A missão do discípulo é a mesma do mestre: a entrega de si.

nome do Pai, do Filho e do Espírito Santo. Amém. O anjo do Senhor anunciou a Maria e ela concebeu do Espírito Santo. Ave Maria, cheia de graça, o Senhor é convosco, bendita sois vós entre as mulheres e bendito é o fruto do vosso ventre, Jesus. Santa Maria, Mãe de Deus, rogai por nós, pecadores, agora e na hora de nossa morte. Amém. Eis aqui a escrava do Senhor. Faça-se em mim segundo a vossa palavra. Ave Maria, cheia de graça, o Senhor é convosco, bendita sois vós entre as mulheres e bendito é o fruto do vosso ventre, Jesus. Santa Maria, Mãe de Deus, rogai por nós, pecadores, agora e na hora de nossa morte. Amém. E o Verbo se fez carne e habitou entre nós. Ave Maria, cheia de graça, o Senhor é convosco, bendita sois vós entre as mulheres e bendito é o fruto do vosso ventre, Jesus. Santa Maria, Mãe de Deus, rogai por nós, pecadores, agora e na hora de nossa morte. Amém. Rogai por nós, Santa Mãe de Deus, para que sejamos dignos das promessas de Cristo. Oremos, derramai, ó Deus, a vossa graça em nossos corações, para que, conhecendo pela mensagem do anjo a encarnação do vosso Filho, cheguemos por sua paixão e cruz à glória da ressurreição. Por Cristo Senhor nosso. Amém. Glória ao Pai, ao Filho e ao Espírito Santo, assim como era no princípio, agora e sempre, por todos os séculos dos séculos. Amém. Vinde, Espírito Santo, enchei os corações dos vossos fiéis e acendei neles o fogo do vosso amor. Enviai o vosso Espírito e tudo será criado e renovareis a face da terra. Oremos, ó Deus, que instruíste os corações dos vossos fiéis com a luz do Espírito Santo, fazei que apreciemos retamente todas as coisas segundo o mesmo Espírito e gozemos sempre de sua consolação. Por Cristo Senhor nosso. Amém. Salve Rainha, Mãe de Misericórdia, vida, doçura, esperança nossa, salve. A vós bradamos os degredados filhos de Eva, a vós suspiramos, gemendo e chorando nesse vale de lágrimas.

E após, advogada nossa, esses vossos olhos misericordiosos a nós volveis. E depois desse desterro nos mostrais, Jesus, bendito o fruto do vosso ventre. Ó clemente, ó piedosa, ó doce sempre Virgem Maria, rogai por nós, Santa Mãe de Deus, para que sejamos dignos das promessas de Cristo. Amém. Pai nosso que vamos rezar, queremos rezar por você. Por você que está doente, por você que está desempregado, por você que está com depressão. Pela sua família, pelo seu trabalho, pelo seu lar. Você que está aí lutado, você que está triste porque perdeu alguém. Essa oração é por você. Pai nosso que estás no céu, santificado seja o vosso nome. Venha a nós o vosso reino, seja feita a vossa vontade, assim na terra como no céu. O pão nosso de cada dia nos dai hoje, perdoai as nossas ofensas, assim como nós perdoamos a quem nos tem ofendido. E não nos deixeis cair em tentação, mas livrai-nos do mal. Amém. Dignai, Senhor, abençoar essa água que será aspergida nessa casa, que será tomada por esse ouvinte. Abençoe esse laço, abençoe essa pessoa que está rezando conosco nessa manhã. Que nesse lar possa entrar os anjos do amor, os anjos da concórdia, da saúde duradoura. E que nesse lar nunca falte a paz, o amor, principalmente o pão de cada dia. Isso tudo nós te pedimos por Jesus Cristo que vive e reina na unidade do Espírito Santo. Amém.

0: 6:08, terminando aqui o nosso momento de fé, né? Nossa hora do Ângelus. Lembrando que hoje às 7 horas tem missa na matriz, daqui a pouquinho às 7 horas, missa na matriz com o padre Valdinei. Hoje também em Cachoeirinha, comunidade Nossa Senhora Aparecida, às 7:30 tem missa com o padre Fabiano, né? É, o padre Fabiano já deve estar a caminho aí, né? Hoje às 7:30, comunidade Nossa Senhora Aparecida de Cachoeirinha tem missa aí com o padre Fabiano. Às 9 horas, comunidade Nossa Senhora da Penha do Valão Fundo tem missa com o padre Valdinei. Hoje às 9 horas, né? Às 9:30, comunidade São José da Cabeceira do Itaúnas tem missa com o padre Fabiano. Às 9:30, comunidade São José da Cabeceira do Itaúnas tem missa com o padre Fabiano. Às 19 horas, comunidade Santo Antônio da Vila Landinha tem missa com o padre Valdinei. Hoje às 19 horas, lá na Vila Landinha, missa com o padre Valdinei.
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0: Hoje às 19 horas, na matriz, padre Fabiano celebra a Santa Missa, a última do domingo, né?
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0: Hoje tem culto na comunidade São José Operário às 8 horas da manhã, celebrando aí o dia do catequista.

Tivemos aí o nosso momento de oração. E aí, você gosta do momento de oração? Você acompanha com a gente o momento de oração, hein? Abraço, minha amiga Sirlene. Bom dia pra você também. Meu amigo Garotinho, meu amigo Zé Minhoca. Zé Minhoca chegou tarde hoje, Zé Minhoca.

0: Daqui a pouco tem mais música, hein?
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Agora 6:17, daqui a pouco tem um momento ginigênio pra você aqui, hein? É, e hoje às 8 horas da manhã tem meu amigo Gilmar Francisco com o Domingão Sertanejo aqui pela Clube, tá na Clube? Tá bom demais!

Com muita alegria, convidamos para cantar com a gente nossos amigos Jades e Jadson, a nova geração de violinos. Chega junto, moçada!

0: Esse é o Nery do Carmo, lá do Corvo do Ouro, né? Nery do Carmo tá sumido, hein, gente? Alguém tem alguma notícia aí do Nery do Carmo?
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0: Fala aí, minha amiga Madalena.
2: Bom dia, Zeca Gama, você tá perguntando se a gente gosta do momento da oração. A gente não gosta, a gente ama. Hoje eu vou na igreja lá em Águas Claras, na Aparecidinha de Águas Claras. Eu assisti a reza lá. Partiu, daqui a pouco partiu. Eu não gosto, não, eu amo.
0: Ah,
2: eu Maria que... Madalena, do Barco e César Mantena.
0: Falou, Maria, obrigado aí, né? Tem que saber, né? A gente quer saber se a pessoa. De repente não gosta, não tá gostando, a gente para. A Maria da Glória falou, eu também, eu também. Em você, fala aí, minha amiga Serenilda, é isso?
3: Bom dia, Zeca Gama, aqui é o André de Central de Minas.
0: Vai.
3: Aqui, passa a música pra mim, se tiver como, passa a música pra mim, Ginigino, Cachaceiro, tchau, obrigado.
0: Agora no momento Ginigino, né? Daqui a pouquinho eu tô.

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Agora são 6h41, vem aí o momento Gino e Gê, né?

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0: 7 horas em ponto. Terminando aqui o momento Gino e Gino de hoje.
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0: Volta domingo, hein?
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Tá na clube, tá bom demais, agora são 7:07. Às 8 tem meu amigo Gilmar Francisco com o Domingão Sertanejo. À 1 da tarde tem meu amigo Elcio Alves com Domingo Show. Às 3 eu volto aí com o Amado Batista, né? Amado Show e também Clube Interativo aqui pela Clube. Tá na Clube, tá bom demais. 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

menino. Agora são 7:09. Vamos continuar a programação aqui. Ei, a minha amiga Lucimar lá do Barro Preto. Achou que eu tinha esquecido, né, Lucimar? Bom dia! Tem limite pra sonhar.

0: Atendi aí, meu amigo Preto. Diego e Vitor Hugo. Beijei a cura.
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0: Agora 7h15 chegando informação pra você, hein? Um grave acidente registrado por volta de meia-noite de hoje, né? Tirou a vida aí de Leudenir, né? Siqueira, de 42 anos, conhecido popularmente aí como Leudenir Braim, na rodovia ES-080 em Água Doce do Norte. Ele completaria 43 anos no próximo dia 16 de setembro. O acidente aconteceu nas proximidades aí do Córrego Beija-Flor, logo à frente do trecho conhecido como Curva Perigosa. Leudenir pilotava aí uma motocicleta quando teria colidido aí contra um cavalo que estava na pista. Quando as primeiras pessoas chegaram no local, Leudenir já estava caído no asfalto, aparentemente sem vida, com sua motocicleta próxima. Por isso, ainda não é possível afirmar se ele seguia no sentido de Barra de São Francisco ou de Água Doce do Norte. A distância exata do acidente deverá ser esclarecida pela perícia. Segundo testemunha, três cavalos estavam próximos ao local e um homem não identificado teria chegado em uma motocicleta, informado que levaria o animal para um pasto e que retornaria aí, porém não teria voltado. Até o momento não há confirmação aí sobre quem seria os proprietários aí ou proprietário dos animais. No asfalto também foram encontrados pelos colaboração aí pelos de coloração amarronzada, né? Foram encontrados pelos amarronzado, né? Aparentemente

pelos de coloração amarronzada, né? Foram encontrados pelos amarronzados, né? Aparentemente pertencente aí a um cavalo, inclusive vestígio que aparenta aí ser proveniente de cauda de animais, né? Esse elemento pode se auxiliar aí nos trabalhos da perícia. O SAMU compareceu no local para prestar atendimento e constatou o óbito. A Polícia Militar também esteve presente, prestando aí apoio na ocorrência e acionando aí a perícia para a realização aí dos procedimentos de praxe. Leodenir Braim era muito conhecido em Água Doce do Norte, inclusive por sua participação ativa aí em assuntos relacionados à política local e nacional. Ele costumava aí manifestar publicamente suas opiniões e defender aí os candidatos com os quais se identificava. A morte de Leodenir, há poucos dias de completar 43 anos, pegou a cidade de surpresa e causa grande comoção aí entre familiares, amigos, conhecidos e moradores de Água Doce do Norte. A Rádio Clube deseja aí força aos amigos e familiares neste momento de muita dor por parte aí de todos. Que Deus conforte aí os familiares aí de Leodenir. Agora 7:19. Leo e Léo.

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7h40. Júlia, Júlia. Teodoro Sampaio, Ana Júlia. Sucesso aí dos anos 80, né? Agora na voz aí do Teodoro Sampaio. Um abraço pra você que tá ligado aqui na nossa programação no Clube da Manhã. Tá na Clube? Tá bom.

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Abraço meu amigo Fernando Coronel, não tem tempo de atender. Meu amigo Onísio José da Silva, a Marinalva Robadel, aquele abraço. À tarde eu tô voltando aí com a Amada Show, hein? Agora nós vamos, né? Vamos rezar um pouco agora, né? Vai pra igreja também. Não espera que o carro da funerária vai levar você pra igreja. Eu volto à tarde com a Amada Show às 3, hein? Tchau, gente!

tô indo embora, hein, rapaz. 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
3: 7:58, bom dia.
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3: Tá na Clube, tá bom demais. 7:59 aqui na Clube, bom dia.

0: dia, bom dia, bom dia, bom dia. 8 horas em ponto aqui na Clube. Bom dia pra você na sua casa. Bom dia pra você no seu trabalho, trabalhando assim como eu. Vamos trabalhar, vamos trabalhar. Domingo, domingo, domingaço aqui na Clube. Hoje, dia 30 de agosto de 2026. Meu Deus do céu, penúltimo mês do. Penúltimo dia, Gilmar. Penúltimo dia do mês de agosto. Tá passando rápido. Aliás, passou rápido, que coisa. Como é que tá você? Tudo bem? Tá tudo tranquilo? Como é que foi a sexta-feira? Como é que foi o sabadão? Como é que foi o sabadaço? O meu foi espetacular. Passei trabalhando lá no 6º Festival de Inverno em Mantena. Foi bom demais, foi bacana demais. Estou inteiraço nesse domingo. 8 horas em ponto aqui na Clube. Tá começando.
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3: Domingão Sertanejo aqui na Clube, tá começando nesta manhã maravilhosa, dia 30 de agosto. Parabéns pra você que faz aniversário nesse domingão. Muitos anos de vida, muita saúde, muita paz. E como sempre, a gente começa mais ou menos assim com a nossa música de domingo. Como é que é? Como é que é?
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3: Desejo pra você um bom dia.
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3: Nunca perca fé.
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3: Tudo nessa vida passa. Que mais, que mais, que mais, que mais?
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3: Se for pra gastar energia.
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3: Ame pessoas. E principalmente fundamental. Se ame, se valorize, seja mais você. Confie no seu taco, vai dar tudo certo. Sem autoestima não se chega lá, sem gostar de si mesmo não funciona. 8:02 aqui na Clube. Alô, meu povo, bom dia! 8:02 aqui na Clube nesta manhã maravilhosa. Eu tô feliz porque o domingo é diferente, o domingo é bacana, o domingo é leve, descontraído. Aonde você liga pra cá, participa com a gente pelo nosso WhatsApp e ainda corre o risco de ganhar R$200. 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

nesse domingão, dia 30 de agosto. Corre pro telefone, eu quero ouvir a sua voz, quero bater um papo com você nesta manhã do nosso Domingão Sertanejo. 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Obrigado, Osnaldo, tá junto com a gente aqui no nosso Domingão Sertanejo. 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Estamos apresentados, 8:04 aqui na Clube nesta manhã. A gente vai começar muito bem. Vamos começar bem o nosso Domingão Sertanejo. É a primeira, 8:04, bom dia!

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1: Todo mundo faz essa promessa, todo mundo faz essa promessa. Eles que se apresentaram na festa de Mantena, foi bacana demais o show. 8:10 aqui na Clube nesta manhã de domingueço, dia 30 de agosto. Humberto e Ronaldo, só vão beber mais hoje. Tem gente que só tá a bagaça da laranja, viu? O bagaço da laranja. Trio Bravana, quem tá apaixonado aí, 8:10 aqui na Clube. E agora eu vou falar com ele, o nosso repórter Rodrigo Alves. Não sei aonde ele está em qualquer canto por aí, mas eu tô sentindo barulho de motores, ronco de motores. Alô, Rodrigo Alves, bom dia!
2: Beleza, muito bom dia pra você, meu amigo Gilmar Francisco. Muito bom dia a todos os ouvintes da Clube FM 103,9 em São Francisco, 93,7 Mantena. Pra toda a galera sintonizada aí nesta manhã de domingão. A gente fala aqui do sexto trilhão de Barra de São Francisco, Matraque Chico, aqui direto da BV. Os motores já estão roncando, vai roncar mais ainda na rodovia do contorno, desafio do subidão. Tá aqui o meu amigo Raoni, obrigado pela sua participação. Ele que é o presidente do Track Chico. Fala pra gente desse evento acontecendo hoje aqui na BV, Raoni. Bom dia.
3: Bom dia, Rodrigo. Bom dia, ouvintes aí da Clube. Rodrigo, é um prazer estar aqui falando com vocês. O evento tá top demais, né? A galera chegando. São mais de 25 municípios aí representando o sexto trilhão de Barra de São Francisco. E tamo aí, né, Rodrigo? Convidar a população aí de Barra de São Francisco para estar a partir de 10:30 lá na rodovia do contorno, onde vai ter o Morro do Desafio. Vamos ver quem vai conseguir hoje romper o morro lá.
2: Ô Gilmar, você não tem ideia como tá bonito aqui a BB de Barra de São Francisco. Pessoal, não mediram esforços, tá impecável. Vários, né, motociclistas chegando de outras cidades. Mais ou menos quantos motociclistas, motoqueiros vão estar aqui hoje, Raoni?
3: Rodrigo, nós tivemos 310 inscrições antecipadas e hoje tem muito piloto chegando, né? A gente gostaria de agradecer a todos que estão aqui participando, agradecer a Prefeitura Municipal, o Enivaldo dos Anjos, o vice-prefeito Anderson Melgaço, ao vereador Emerson Lima, a secretária de esporte Grazi Marques, o deputado estadual Mazinho dos Anjos, a Manu, candidata a deputada federal, também está apoiando o nosso evento. A todos os proprietários das terras, onde nós vamos fazer todo o percurso hoje. Aos patrocinadores, né, o Sicoob, ao Posto Alvorada e todos os patrocinadores.
2: Beleza, quer deixar mais alguma coisa pra gente?
3: Só agradecer a Deus, né, por mais esse evento, que Deus proteja todos, que aconteça tudo dentro da vontade dele, e se Deus quiser vai dar tudo certo.
2: Beleza, obrigado então, sucesso total, Gilmar, aqui do sexto trilhão de Barra de São Francisco, e lembrando que essa matéria completa, você também confere no Instagram da Clube FM 103, tá bom? Daqui a pouquinho vai estar no ar a matéria completa também para você acessar aí o nosso Instagram, curtir, compartilhar. Rodrigo Alves para o Grupo Falcino de Comunicação.
1: Valeu, Rodrigo Alves, aquele abraço, abraço Raoni, toda a equipe aí, 8:14 aqui na Clube, é o nosso Domingão Sertanejo até a 1 da tarde.
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7h26, aqui na Clube Mato Grosso e Matias, na hora do adeus. Léo Nascimento faz assim, Chicote de Luxo, o Feinho, Marcos e Belucci, Paz na Cama. É o nosso Domingão Sertanejo. Vamos juntos até uma da tarde nesse Domingão maravilhoso. 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É o nosso Domingão Sertanejo. Vamos juntos até uma da tarde, e hoje tá valendo R$200 na caixa premiada. Se você acertar, você fatura duzentão. Boa sorte pra você. 8h28 aqui na Clube, bom dia. Fica.

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1: Ai, que tudo,
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2: sempre assim. 17 minutos agora faltando para as 9 da manhã aqui na Clube Luísa Martins e Murilo Ruf, ponto final. Fidu Benjeca, Chapéu Preto. Simone Simaria, eu te avisei, Zezé e Camargo e Luciano, no dia em que saí de casa, hoje tá valendo os duzentão, vale R$200. Se você acertar o que tem na caixa premiada da rede de farmácias Drogaminas, vai faturar R$200 nesse domingão. Será que alguém vai acertar hoje? Ou será que vai acumular de novo? Meu Deus do céu. Vou falar com o Fernando Coronel. Fala, Fernando, bom dia.
3: Bom dia, meu amigo Gilmar Francisco. Bom dia a todos da clube. Bom dia a todos que estão ouvindo a clube também.
2: Aham.
3: Quero muito ouvir uma música, Gilmar, se for possível, do Gustavo Lima. Sujeito, oferecendo para minha esposa Helenice Aparecida, pra minha mãe Maria Silva, meu padrasto Léo, que tá lá na Garnagran, Granitos, ali na Volta da Cobra, pro meu tio Gessido Picolé, da Vaquejada ali, né? E pra todos do bairro Colina. E pra todos os povos do interior também que estiver ouvindo a clube, né? O Fernando Coronel do bairro Colina. E o que tá na caixa da premiada da rede de farmácia Droga Minha de Bastos Francisco e Minas Gerais, Mantena, é um vidro de acetona.
2: Fernando Coronel falou que é acetona. Errou! Valeu, Fernando. Aquele abraço, bom domingo pra você. Obrigado pela companhia. Alô, bom dia.
4: Gilmar Francisco, o que tem aí nessa farmácia Droga Minas é doce de leite.
2: Doce de leite.
4: Sou a Neuza Cardoso do Campo Novo.
2: Neuza Cardoso falou que é doce de leite. Errou! Valeu, Neuza, aquele abraço. É, quem mais tá com a gente aqui? Bom dia, Gilmar. Será que o chefão do frango pode colaborar com o franguinho para fazer o sorteio? Boa ideia, viu, ô Ivanildo? Boa ideia, vou passar essa ideia pro Eufrásio, tá bom? O franguinho assado descia muito bem. É, deixa eu ver aqui quem é que quer falar comigo nesta manhã. Alô, bom dia.
5: Bom dia. Ótimo domingo para você e para todos os ouvintes da clube.
2: Uhum.
5: O que tem na caixa premiada de hoje é um álcool em gel.
2: Álcool em gel.
5: Fique todos com Deus. Ótimo domingo. Deus abençoe todos. E toca o Amado Batista pra gente. A música única, se possível. Tchau. Fica com Deus.
2: Não falou o nome, gente. Tem que falar o nome, tá bom? Tem que falar o nome aqui, tá bom? Mas eu acho que não falou o nome. Não disse. Tem que falar o nome. Tem que falar o nome. Mas de qualquer forma, ela falou álcool em gel. Álcool em gel.
6: Errou!
2: Ah, parece que tá mandando o nome agora aqui. Parece que tá mandando o nome agora. Deixa eu ver. 8h46 aqui na Clube, manhã de domingo. Cristina de Santa Terezinha. Valeu, Cristina. Ô, gente, quando falar, tem que falar o nome. Fala o nome. E diz o que tem na caixa premiada da rede de farmácias Droga Minas para você tentar ganhar aqui R$200. Duzentão, viu? É duzentão. Já dá para começar muito bem a semana com R$200. Quem mais? Deixa eu ver aqui quem é. Alô, é.
7: Bom dia, Gilmar Francisco. É a Lucinéia de Nova Belém. O que tá na caixa premiada da Droga Minas é uma lata de milho verde.
2: Lata de milho verde.
6: Errou!
2: Valeu, minha querida, um abraço pra você, bom domingo. Alô? Ah. Alô?
8: Olá, Gilmar.
2: Olá.
8: Quem está falando aqui é Derli Barbosa de Boa Vista.
2: Ô, Derli.
8: Está dentro dessa caixa aí da farmácia, dentro dessa caixa.
2: O que é?
8: É uma latinha de manteiga.
2: Manteiga.
8: Hoje eu vou ganhar R$200, Gilmar.
2: Será?
8: Por gentileza, eu vou ganhar, Deus vai passar na frente que eu vou ganhar. E a música... Ah. É Gino, Gina, mas barra bem. Então, coração dessa mulher.
2: Nossa
8: da
2: senhora.
8: Da minha amigona, que é então, que eu tô no celular dela. Você dá dois minutos me chegar em casa, tá?
2: Ah, é?
8: Por favor, hein?
2: Dois passa. Minutos? Isso,
8: não fala deu. Mesmo, passa essa música pra nós. Todo
2: não
8: mundo
2: deu dois pode. Minutos.
8: Tchau, obrigado. Todo mundo que trabalha nessa rádio, primeiro com a minha família.
2: Valeu, Derli, aquele abraço. Ela falou manteiga.
6: Errou!
2: Valeu, Derli. Quem mais tá comigo aqui? Alô, é?
9: Bom dia, Gilmar.
2: Bom dia.
9: Trevalis Boa Vista.
2: Uhum.
9: Aí que tá nessa caixa aí, brinhada aí. Uma caixa de ovo.
2: Ovo.
9: Vou botar aí.
2: Caixa de ovo.
9: Com a graça 200 aí hoje.
2: Duzentão.
9: E passa uma música bem bonita aí pra essas mulheradas aqui de Boa Vista. Uhum. Passa pra Deli, Barbosa, pra Zenilda, pra todos que estão ouvindo, né? Pastor Gustavo Lima e essa música pra nós aí, tá? Arrebentar o coração dessas mulherzinhas aí.
2: Ela falou ovo, falou que tem caixa de ovo na Droga Minas.
6: Errou!
2: Não é caixa de ovo, quem mais?
9: Ai, eu sou fã do programa de vocês, hein? Eu sou fã número um.
2: Tá bom, obrigado.
9: Do programa de vocês.
2: Nós que, eu que sou sua fã, eu que sou seu fã, viu? Eu que sou seu fã. 8:48 aqui na Clube, mais uma participação. Fala com o Xará agora, fala com o meu Xará. É o Gilmar. Alô, Gilmar.
10: Bom dia, Gilmar Francisco. Aqui é o Gilmar do Campo Novo que tá falando. Que tem dentro da caixa da Droga Minas pra hoje aí é uma caixinha de agulha de injeção. Ok? Tchau, obrigado. Um bom trabalho aí.
2: Valeu, Gilmar do Campo Novo. Aquele abraço, viu?
6: Errou!
2: Alô? Alô, quem é? Alô?
11: Bom, Gilmar, aqui é Helena, aqui da Cachoeirinha. Passa uma música bem bonita aí pra nós, aqui da Cachoeirinha, pra todos que estão ouvindo, principalmente pra vocês aí da caixa, da rádio. Passa a dica aí pra nós, fazendo favor. Bom, Gilmar, bom dia aqui, Helena.
2: Ah, já mandou dois aqui. Ô, Helena, por enquanto tem dica não, quem dá dica é o Osnaldo, tá bom? Ele que dá dica e ainda não deu dica. Normalmente a dica vem quando tá assim R$300, R$400, como tá R$200, não sei. Talvez ele resolva lá dar dica hoje, mas quem dá dica é o Osnaldo, dono da farmácia Droga Minas, tá bom? 10 minutos faltando para as 9 horas da manhã. Deixa eu ver quem é. Alô, quem é? Bom dia.
12: Bom dia, Gilmar. Eu sou a Débora da Vila, tem na caixa premiada, é uma gelatina.
2: Gelatina, Débora da Vila falou que é gelatina.
6: Errou!
2: Valeu, Débora. Russo da Barra do Ariranha. Fala, Russo, bom dia.
13: Bom dia, Domingão Sertanejo com Gilmar Francisco.
2: Sou eu.
13: Aqui o Russo da Barra do Ariranha. Eu queria ouvir uma música com Zezé de Camargo e Luciano pra mudar a minha vida.
2: Uhum.
13: Oferecer pra todos os amigos e as amigas do Russo. E o que tem na caixa premiada da Droga Mida é uma pomada Minâncora. Gilmar Francisco.
2: Valeu, Russo, falou pomada Minâncora, será que é?
6: Errou!
2: Valeu, Russo, aquele abraço, bom domingo pra você. Garotinho, fala, garotinho.
14: Bom dia, Gilmar Francisco, tudo bom, meu amigo?
2: Beleza.
14: Beleza.
2: E aí?
14: Um abençoado domingo pra todos nós.
2: Amém.
14: Pra vocês da rádio, pra
2: Amém.
14: Todos os ouvintes da clube.
2: Aham.
14: Uhum. Ô, Gilmar.
2: Oi.
14: Toca pra nós hoje, Trio Parada Dura, Muro de Berlim. Oferecer para todos os ouvintes, todos gostaram da música, Gilmar. E eu acredito que tem na caixa premiada da Rede Farmácia Droga Minas. É asinha de galinha.
2: Asinha.
14: Pra complementar o churrascão.
2: Oh.
14: Tá na clube, Gilmar. Tá bom demais.
2: Valeu, garotinho. Asinha de frango é bom demais. Senta a noite.
6: Errou!
2: Valeu, garotinho. Aquele abraço. Alô?
15: Bom dia, Gilmar Francisco, que é a Dalva do Corvo do Poção.
2: O que
15: tem na caixa premiada é um pacote de pó de café.
2: Pó de café, pó de café.
6: Errou!
2: Valeu, Dalva, aquele abraço. Alô, quem é?
16: Ô, Gilmar Francisco, tem o Sebastião aqui com a antena, Vila Nova aqui.
2: Ô, Tião.
16: Assunto Calazão aqui.
2: E aí?
16: Que tá na caixa premiada aí.
2: É
16: uma caixa de bombom.
2: Bombom, caixa de bombom.
16: Faz famoso Amado Batista pra nós aí. Estou apaixonado por essa mulher.
2: Opa.
16: Faça pra nós aí, fazendo favor. Bom domingo pra você aí.
2: Valeu, Sebastião. O Sebastião falou que é caixa de bombom. Será que é?
6: Errou!
2: Valeu, Sebastião. Aquele abraço. Alô, bom dia.
17: Bom dia, Gilmar Francisco. Que é o Gessimar do Corvo Rico, que tem nas farmácias Droga Minas aí, é um lítio amaciante.
2: Gessimar falou amaciante.
6: Errou!
2: Valeu, Gessimar. Aquele abraço. Alô,
18: bom dia, Gilmar Francisco. É a Marta Moreira, do Campo Novo.
2: Ô, que
18: tem na caixa premiada aí. É uma caixinha de creme de leite.
2: Creme de leite. Será que é creme de leite?
6: Errou!
2: Quem mais? Alô, bom dia.
19: Oi, Gilmar, falou sobre a menina. O que tem na caixa premiada é um caderno, mas eu não sabia que tinha passado, que eu fui ver agora.
2: Falou caderno. Será que é?
6: Errou!
2: E mais, meu amigo Carlinho de Mantena. Fala, Carlinho, bom dia.
20: Bom dia, meu amigo Gilmar Francisco. Eu acho que tem na caixa premiada da Droga Minas aí, é uma barra de chocolate.
2: Barra de chocolate.
20: Depois de chocolate que o Vasco deu no Cruzeiro ontem. Eu acho que eu tenho sofrido com esse Vasco primeiro. Vou oferecer a próxima música aí pra minha querida esposa, Ivanese ali. Cruzeirense até. Ela tá chorando.
2: Então. É cruzeirense?
20: Perfume Malbec.
2: Valeu, Carlinhos. Meu amigo Carlinhos Muscola, aquele abraço pra você. Falou barra de chocolate. Será que é? Errou! Valeu, Carlinhos. Aquele abraço, viu? Bom domingo pra você e sua família aí. Quem mais? Alô, bom dia.
21: Bom dia, Gilmar. Tudo bem? Tudo, Adelina?
2: Tudo jóia.
21: Que tem dentro da caixa premiada Droga Minas?
2: Ah.
21: É uma parede de olhar pressão.
2: Ah, será que é? Será que é? Errou! Também não é, também não é. Meu amigo Zé Luiz, fala, Zé.
22: Gilmar, é firme no pé do Eire, hein?
2: E aí?
22: Fechado, hein, cabô? Tá com bastante um pouco, não, hein? Passa pra mim, tinha um carreiro pardinho, Ana Rosa aí. O que você acha pra mim aí? Valeu, Gilmar. Um abração e um bom dia aí, hein? Tchau, obrigado.
2: Valeu, Zé Luiz. Aquele abraço. Um abraço pra você. 6 faltando pras 9 da manhã. Zé Luiz tem mania de começar a fazer o almoço lá e mandar foto pra mim. Faz isso não, Zé. Faz isso não. O negão almoça só 1 da tarde. Aí você já viu, né? Você já viu. Almoça só 1 da tarde, fica mandando foto de comida pra ele. Não é só ele, não. Um monte de ouvintes também manda foto de churrasco. Só pra... Ninguém convida. Convidar? Ah, não, convida sim. O Zé já convidou já. Eu que não fui, é verdade. Pessoal, convida assim, viu? 6 faltando pras 9 da manhã. Alô, é?
23: Hoje, Mar Francisco, tudo jóia? Bom dia. Então, hoje o que tem na caixa premiada aí é uma caixinha de creme de leite.
2: Creme de leite.
23: Quero te pedir uma música especial pra mim, meu esposo, minha filha, o esposo dela e pro meu filho, né? Pra todos que estão ouvindo aí. Desde já te agradeço e um ótimo final de semana. Um abraço.
2: Valeu, Jane Cris. Um abraço pra você, pra toda a família aí. Muito obrigado pelo carinho. Pro Barretão aí também tá ligadaço com a gente. É... Será que ela acertou? Será que a minha amiga Jane acertou? Errou! Valeu, Jane. Aquele abraço. 5 faltando pras 9 da manhã. Alô?
24: Bom dia, Gilmar Francisco. O que tem na Droga Minas é uma mamadeira.
2: Mamadeira? Será que é?
24: É a Elza Terezinha de Guarema.
2: Terezinha falou que é mamadeira. Errou! Também não é. Daqui a pouquinho continuamos com mais participações. Tá valendo R$200 na caixa premiada da rede de farmácias Droga Minas. Se você acertar, você fatura R$200. Já dá pra começar bem a semana. Já tô falando. Dá pra começar bem a semana. 4 minutos faltando pras 9 da manhã. Bom dia!
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4: 9:04 aqui na Clube. Bom dia. Já sabe que hoje tá valendo R$200 aqui na caixa premiada da Rede de Farmácias Droga Minas. Se você acertar, você fatura duzentão para começar bem a semana. Alô?
5: Bom dia, clube. Bom dia, ouvintes da clube. Bom dia, Gilmar. É o Lemão.
4: Teodoro.
5: É um cotonete da farmácia Droga Minas, da caixa premiada. Valeu.
4: Lemão Teodoro, grande abraço para você. Falou cotonete, será que é?
6: Errou!
4: Valeu, Lemão, aquele abraço, viu? 9:05 aqui na Clube, alô.
7: Bom dia, Gilmar, Eni de Água Doce do Norte. Tem na caixa premiada e hoje é uma espádula.
4: Ah, Eni de Água Doce do Norte.
6: Errou!
4: Valeu, Eni, aquele abraço. Olindo, fala, Olindo.
8: Bom dia, Gilmar Francisco. O que tá na caixa premiada da Droga Minas é sabonete.
4: Sabonete.
8: Falou, Gilmar Francisco.
4: Olindo de Mantena falou que é sabonete.
6: Errou!
4: Valeu, Olindo, um abraço pra você aí na Vila Nova. Obrigado pela companhia. Quem mais? Alô?
9: Fala, meu amigo Gilmar Francisco, como é que você tá? Você tá bom? Aqui no Repito tá bom demais. Quem tá falando é o Negão, passando por aí pra te pedir uma canção, se eu puder passar pra nós. Toque 10. Cavalalado. E o que tá aí? Preço pra todo mundo aí, pra Pendo Churrasquinho, pra todo mundo aí, pra todos os compadres com mais. Aí, o que tá na caixa da Droga Minas aí? É um lenço umedecido.
4: Lenço umedecido. O que mais, Negão?
9: Fala com o Zé Luiz, nós estamos ligados aqui.
4: Uhum.
9: Ô, Zé Luiz, lá no Corpo da Anta. Rapaz, é aquele almoço que ele lá, aquilo é top de linha mesmo, tá?
4: É verdade. Ele faz covardia, manda foto pra mim aqui. O Negão falou lenço umedecido. Será que o Negão acertou?
6: Errou!
4: Valeu, Negão, um abraço, obrigado pelo carinho. Quem mais tá com a gente aqui? Alô?
10: Bom dia, Gilmar Francisco, que é a Creuza de Mantena.
4: Ô, Creuza.
10: Que tem na caixa premiada aí uma escova de pentear cabelo.
4: Escova de pentear cabelo, será que é?
6: Errou!
4: É, quem mais? Deixa eu ver onde eu tô aqui. É. Alô?
11: Bom dia, Gilmar Francisco, é Marlete de Vila Monte Sinai. Quem tem tá na caixa premiada é um extrato de tomate.
4: Marlete falou extrato de tomate.
6: Errou!
4: Valeu, Marlete, aquele abraço. A Sandra apagou aqui, alguém já ter falado da dica dela. Quem mais? Alô?
12: Tom. Muda de mão.
4: Alô?
12: O Gilmar Francisco.
4: Oi?
12: Zé Medir, que deve ir lá no Gilmar.
4: Ô Zé Medir.
12: O que tá na caixa premiada do Gamino é um alicatinho de cortar a unha.
4: É?
12: Eu quero te pedir uma música pra todos os ouvintes que estiverem ouvindo.
4: Aham.
12: É a música do Chapéu Lúdio pra nós. Falou, Zé Medir.
4: Valeu, Zé Medir. Aquele abraço, viu? Grande Zé Medir, tá lá na Vila Nova.
6: Errou!
4: Valeu, Zé. Vamos agora falar com o Belga. Cadê você, Belga? Bom dia.
13: Marcos, bom dia. Tô deitado, eu tô vendo o fogão. Queria falar se premiado aí, que eu falo da camisa aí. É um panetone.
4: Panetone? O Belga falou que é panetone.
6: Errou!
4: Valeu, Belga. Alô,
14: Bom dia, Gilmar Francisco, que é a Cirlei do Mantena, do Santos Prate 2.
4: Fala,
14: que
4: Cirlei.
14: Tem na caixa empremiada da Droga Minas, é um pacote de sabão em pó.
4: Sabão em pó, sabão em pó.
6: Errou!
4: Valeu, Cirlei. Quem mais tá comigo? Deixa eu ver. Alô?
15: Bom dia, Gilmar Francisco. Aqui é a Bruna do Córrego do Café.
4: Ô, Bruna.
15: O que tem na caixa premiada é uma caneta.
4: Bruna do Córrego do Café falou caneta.
6: Errou!
4: Valeu, Bruna. Será que vai acumular de novo? Será que vai acumular de novo? Não é possível, não é possível. Alô?
16: Gente, Gilmar Francisco, que é a Cildete do Corpo do Rodo, que tá na caixa de premiada com absorvente.
4: Absorvente, que ela falou? É isso?
6: Errou!
4: Também não é, também não é. Alô?
17: Bom dia, Gilmar Francisco. Eu acho que o que tem na caixa premiada é milho de pipoca.
4: Milho de pipoca.
6: Errou!
4: Na pipoca, na pipoca. É... Mais uma participação. Alô?
18: Bom dia, Gilmar Francisco. Aqui é Gabriel de Monteiro. Tem a caixa premiada. Papel higiênico.
4: Papel higiênico, falou baixinho. Papel higiênico.
6: Errou!
4: Também não é. Alô?
19: Bom dia, Gilmar Francisco, tudo bem com você?
4: Tudo
19: lá em cima do bairro da Colina.
4: Ô, Maria.
19: Que tá na caixa de Droga Minas, é um chaveiro?
4: Chaveiro.
19: De porta.
4: Será que é chaveiro?
19: Quero conhecer a música Talismã com Leonardo, conheço meu esposo Léo, meu filho Fernando Coronel, meu filho Matheus, meu irmão Gessi, a esposa dele, a minha filha Luana, o Caio, meu Gêmeos Limar. Pra todos que estão na clube. Tá na clube, tá bom demais.
4: Tá na clube, tá bom demais. Valeu, falou chaveiro.
6: Errou!
4: Valeu, um abraço pra você, Maria. Quem mais? Alô?
20: Bom dia, Gilmar Francisco. Aqui é a Laiane das Três Barras. Tem na caixa premiada da Droga Minas é uma bexiga de salame.
4: Salame? Salame é bom, hein? Com pão de sal no capricho, com aquele suco de laranja, ou aquela Coca-Cola. Pode ser um salame picadinho também, dá pra tomar com a gelada, é, salame é sempre bom. Será que acertou?
6: Errou!
4: 9:11 aqui na Clube, vai mandando seu recado pelo zap da Clube 27995247575. 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Boa sorte pra você.
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9:19 aqui na Clube Bruno e Marrone. Quem tá bebo, quem tá bom? César Menotti, Fabiano com Mari Fernandes, Leilão e Fernandes Sorocaba. É tenso demais. É o nosso Domingão Sertanejo até uma. Participe com a gente. Hoje tá valendo duzentão, viu? Vale R$200 se você acertar o que tem na caixa premiada da rede de farmácias Droga Minas. Boa sorte pra você. 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

0: 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Daqui a pouquinho eu atendo aqui a galera que está mandando recado para tentar acertar o que tem na caixa premiada da rede de farmácias Droga Minas e tentar faturar R$200. Boa sorte, 9:24 aqui na Clube.
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0: 9:39 aqui na Clube Cleito e Romário, saudade come, Mineiro e Marcelo, como é que eu tô? Eu tô ótimo, tô vivaço aqui na Clube, vamos juntos até a 1 da tarde aqui na Clube. E você tá afim de ganhar R$200, vale duzentão se você acertar o que tem na caixa premiada nesse domingaço, R$200, o que será? Será que vai acumular de novo? Não é possível. Tem dica não, viu? Por enquanto não tem dica. Quem dá a dica aí é o nosso amigo Osnaldo, mas ele gosta de dar dica quando tá assim, R$350, R$400, R$500. Vamos ver, né? Ele que decide. 9:40 aqui na Clube, alô.
1: Bom dia, meu jovem. Beleza? Tá na Caixinha Farmácia Droga Minas. É um pacotinho de bexiga. Tamo junto, misturado.
0: Tem que falar o nome.
2: Errou!
0: Acho que é o Bebeto, né? Bebeto tá aqui. Aqui tá Bebeto. 20 minutos faltando pras 10. Alô, é.
1: Bom dia, meu amigo do Marco Francisco. Quem fala é o Onísio Seis Barcos. Tem na caixa premiada Droga Mina. É um isqueiro.
0: Isqueiro!
2: Errou!
0: Também não é isqueiro. Vou falar agora com o Sebastião. Fala, Sebastião.
3: Bom dia, você é todo aqui de Vila Pavão, cigano. Tem na caixa premiada uma Nevagina em gota.
0: É o cigano, falou que tem Novalgina. Será que é?
2: Errou!
0: Valeu, cigano. Mais uma participação aqui. Eu acho que esse já participou já. Deixa eu ver aqui. Esse já participou hoje. Então vamos dar preferência a quem não participou ainda. É, que é assim, viu? Alô, é.
4: Ou se não, você manda tio parada duro, cadeira amigo.
0: Não entendi.
4: Ô, Zé Cagama, bom dia.
0: Isso aqui foi pro Zé Cagama, foi pro Zé Cagama. Zé Cagama já tá em casa. Aliás, deve estar na igreja agora. Deve estar na igreja o nosso amigo Zé Cagama. É, alô, é.
5: Bom dia, Gilmar Francisco. O que tem na caixa premiada Droga Minas é um vale-compra.
0: Vale-compra. Não falou o seu nome, gente. Gente, tem que falar o nome. Como é que eu vou dar o prêmio pra você se ganhar? Fala o nome primeiro, tá bom? Mas falou. O que falou? Deixa eu ver.
5: Bom dia, Gilmar Francisco. O que tem na caixa premiada Droga Minas é um vale-compra.
0: Vale-compra. Será que é vale-compras?
2: Errou!
0: Também não é. Cadê o nome dela?
5: Meu nome é Penina da Silveira Inácio.
0: Ah, bacana. Valeu, um abraço, viu? Um abraço pra você. É isso aí, tem que falar o nome, porque se ganhar, como é que eu vou dar o prêmio pra vocês? Como é que o Osnaldo vai passar o Pix, né? 9:42, aliás, o dele é dinheiro na mão, viu? É dinheiro na mão, é cash, é money. Cadê? Me perdi aqui, deixa eu ver. Ah, tá aqui. Acho que é Adelaide, né? Fala, Adelaide.
6: Bom dia, Gilmar, hoje eu quero ver uma música com Amado Batista, Agarra. Ofereço pra você,
0: uhum.
6: Ofereço pra todos os ouvintes.

0: todos que gostar da música. Fiquem na Clube Nejumar. Tá bom demais. Tchau, obrigado.
1: Tá bom, Adelaide. Um abraço. 9h42 aqui na Clube. Ela pediu Amado Batista, Agarra, Agarra. Ei, Adelaide, 9h43 aqui na Clube. Alô?
2: Bom dia. Aqui é Clemilde de Mansão. Que tá na caixa premiada da Droga Minas. Pimentão.
1: Pimentão. A Clemilda de Manteira falou com convicção. Ela falou com convicção. Falou que é pimentão que tem na caixa premiada. Errou! Valeu, Clemilda. Aquele abraço. Kátia Ângela, da Vila da Farieira. Fala, Kátia.
3: Bom dia, Gilmar.
1: Bom dia.
3: Um bom domingo.
1: Obrigado.
3: O que tem na caixa premiada Droga Minas é um quilo de sal.
1: Um quilo de sal. Um quilo de sal. Errou! Valeu, Kátia. Lindaura. Cadê você, Lindaura?
4: Sou uma... eu queria colocar a música pra mim. Muito boa pra mim. E... eu quero agradecer a Deus por você. Eu quero uma música Ana Castela pra mim. Olá, Francisco. Aqui. Bom dia. Boa... Aqui Michele, aqui em Barra Colina.
1: Ah, valeu, Michele. Um abraço, Michele. Obrigado, viu? Obrigado pela participação. Clodoaldo, fala, Clodoaldo.
5: Francisco, aquele abraço, como é que você tá? Bom também. Parabéns pra Luciano de Paula da Veste Moda aí, fez aniversário ontem.
1: Opa, parabéns.
5: Comemorou, minha bebeu paca.
1: Bom, isso é bom.
5: Só faltou você aqui, rapaz.
1: Pois é, ué. Só convidar.
5: É, tá na Clube, tá bom demais. E tá na caixa premiada Droga Minas, é um drive de um tridente.
1: Ah, é?
5: Toca essa música pra mim aí, eu vou mandar pra você aí, beleza? Oferece pra todo mundo que gostar da moda, o pessoal da Capiceira de Iranha, Tamira, Natim, beleza, o Riva, a Jane. Tá na Clube, tá bom demais, o Jorge, meu sogro Edinho, meu sogro Jorge, Ailton, a Boca de Fogo Maria.
1: Boca de Fogo, ô Clodoaldo, vai apanhar aí. Parabéns, Luciana, muitos anos de vida, muita saúde, muita paz, que Deus te abençoe, tá bom? 15 minutos faltando para as 10 aqui na Clube. Alô.
6: Bom dia, Gilmar Francisco, aqui é a Rosângela de Vila Pavão. Aqui, o que tem na caixa premiada da Droga Minas é um pacote de pão de forma.
1: Pão de forma.
6: Eu gostaria de ouvir a música do Sérgio Silva. O nome da música é Vivendo ou Existindo, o nome da música.
1: Pão de forma, falou pão de forma. Errou! Também não é pão de forma. É, quem mais? Alô? Eu já fui. Esse aqui eu acho que já foi. Ou não? Deixa eu ver aqui.
7: Bom dia, Gilmar Francisco. O que tem na caixa premiada Droga Minas é um vale-compra.
1: Ah, isso aqui foi. Ô, Gilmar, você tá doido? Você tá doido? Alô?
8: Bom dia, Gilmar Francisco. Aqui é o Vanderlei. A caixa Droga Minas é uma caneta.
1: Vanderlei falou que é caneta. Errou! Valeu, Vanderlei. Mais uma participação. Alô, bom dia.
9: Aqui é a Poliana do Vale Encantado. E na caixa surpresa tem uma prancha de cabelo.
1: Poliana do Vale Encantado. Errou! Valeu, Poliana. A Nadir Rodrigues. Valeu, Nadir. Um abraço pra você. Tá dando um bom dia aqui. Bom dia, Nadir. Obrigado pela companhia nesse domingaço aqui na Clube. Minha amiga Giane, fala, Giane.
10: Bom dia, Gilmar, que é eu, Giane.
1: E aí?
10: Bom domingo pra todo mundo que tá ouvindo.
1: Valeu.
10: O que tem na caixa premiada farmácia Droga Minas é um pacote de vela.
1: Vela.
10: Aqui depois vela. Você toca pra mim, Nando Moreno, no bar da esquina. Receba todo mundo que estiver ouvindo, tá bom? E com Deus, tchau, obrigado.
1: Giane falou que é vela. Errou! Valeu, Giane. Jefferson, fala, Jefferson.
11: Fala, que é o Jefferson, não sou eu no Manteirinha. E o que eu acho que tem na caixa premiada da farmácia Droga Minas é um papel toalha.
1: Papel.
11: Tá na Clube, tá bom demais, hein?
1: O Jefferson falou papel toalha. Errou! Valeu, Jefferson. 9h47 aqui na Clube, alô.
12: Bom dia, Gilmar Francisco. Domingo.
1: Domingo, domingo.
12: Tem a caixa premiada e é um kit ressaca pra galera, né? E eu vou pedir uma música da Ana Castelo pra todo mundo aí, os ouvintes da rádio, pra vocês. Um bom domingo pra todos e tchau, obrigado.
1: Ela falou kit ressaca. Será que tem alguém que tá comprando kit ressaca hoje? Ah, tem, tem. 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Dá um jeito nesse corpo aí, fica pronto pra outra. 9h48 aqui no clube, aliás, deixa eu ver, o cara falou aqui, kit de ressaca, é?
13: Errou!
1: Não é kit de ressaca. Andréia da Vila Santa Isabel. Fala, Andréia, bom dia.
14: Oi, Gilmar, tudo bem?
1: Tudo bom, joia. Dia. Como é que você tá?
14: É a Andréia aqui da Vila Santa Isabel.
1: Uh-huh.
14: Ô, Gilmar, o que tem na caixa premiada da farmácia Droga Minas?
1: Sim.
14: É... Ai, gente, é tanta coisa.
1: É muita coisa.
14: Eu vou chutar aí...
1: Chuta.
14: Bicarbonato. E toca uma música do Zé de Camargo Luciano aí pra nós, tá bom? Obrigada.
1: Andréia da Vila Santa Isabel falou bicarbonato.
13: Errou!
1: Valeu, Andréia. 12 minutos agora faltando para as 10. É o nosso Domingão Sertanejo. 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

0: Eu ia tomar uma aí. Ouvindo uma música dessa, dá pra tomar uma, hein? Nossa senhora. 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
0: 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Fala, Osnaldo, bom dia.
3: Fala, Gilmar, bom dia, muito bom dia. Bom dia a todos os ouvintes. Tô aqui sintonizado na Clube, acompanhando seu programa.
0: Luxo.
3: Programa de grande audiência.
0: Verdade.
3: Aproveitando para desejar a todos um excelente, abençoado domingo. Que seja um domingo de muita paz e muitas felicidades. Aproveite bem o domingo, aproveite a família. Porque daqui a pouco, Gilmar, começa a correria de novo, né?
0: É verdade.
3: Então, que seja um domingo abençoado e de muita paz a todos.
0: Valeu, Osnaldo, um abraço pra você, bom domingo pra você e sua família. Hoje tem Mengão, hein? Tem Mengão hoje, ô, meu Deus do céu. Meu Mengão vai ganhar. Valeu, Osnaldo, um abraço pra você. 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

0: encanta essa mulher, Roberta Miranda, Majestade, o Sabiá, aqui na Clube, o nosso Domingão Sertanejo. Vamos juntos até uma da tarde, nesse domingaço. Parabéns pra você que faz aniversário nesse domingão. Olha, se rolar aquela resenha aí, aquele almoço bacana, aquela coisa diferente, pode convidar, viu? Pode convidar o negão aí, que eu chego tranquilo, sou bom de papo, uma conversa agradável, tá? Fica com vergonha não, tem... Se tá fazendo aniversário, pode convidar que eu chego aí. 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O zap, gente, é só para áudio e texto, tá bom? Não adianta ligar, não vou atender, pode ser o presidente da república. Eu tô nojento hoje, eu tô abusado hoje. 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Frango assado, Chefão do Frango, o mais gostoso e o mais barato da nossa região. 10:13 aqui na Clube, bom dia!
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Cadê? Olha, pode procurar por aí, viu? Pode procurar por aí, porque não tem programa igual esse do domingo, não. Não há. Não é me achando, não, mas o programa de domingo é diferente. Os lares ouvindo a gente, os barzinhos, né? Meu amigo Márcio aqui de Barra de São Francisco, do Márcio's Bar. Meu amigo Tatuzina, Gabriel Duarte. Meu amigo Pico, lá no bairro 13 de Junho. Enfim, todos os bares, botecos ligados com a gente. Pessoal que tá em casa preparando aquele almoço gostoso pra família. O rádio tá ligado, tá preparando aquele churrasco. É, os taxistas, quem tá de plantão também, tá ouvindo a clube. Ou seja, domingo é diferente, né? E é um programa que consegue alcançar toda a região. Noroeste do Espírito Santo, leste de Minas Gerais, enfim, todos os lugares sintonizados aqui na clube. No nosso Domingão Sertanejo, 10 horas e 20 minutos, ouvimos Jean Giovanni, Cadê o Nosso Amor? Teve também Simone Simaria, 126 cabides. Olha, se você acertar o que tem na caixa premiada da rede de farmácias Drogaminas,

0: especialmente pra você. Um bom dia, um bom trabalho.
1: Valeu, Liquinha.
2: Errou!
1: Grande abraço pra você, Liquinha. Jonas Mantovani, fala comigo.
3: Beleza? Bom dia, Gilmar Francisco. Aqui é o Jonas Mantovani participando aí dessa enquete de hoje.
1: E
3: o
1: aí?
3: Que tem nessa caixa premiada aí?
1: Ah.
3: É aquele produto que o pessoal tá usando pra vai vencer, o Monjaro.
1: Monjaro.
3: E aquele abraço. Gostaria de ouvir a música com César e Paulinho.
1: Uhum.
3: Nunca mais. Vou oferecer pra todos os flamenguistas de hoje que estão na escuta, né? E com certeza hoje nós vamos ganhar do Botafogo.
1: Vamos sapecar o Botafogo. Valeu, Jonas Mantovani, aquele abraço, viu? Ele falou Monjaro, rapaz. Monjaro tá famoso, hein? Tá todo mundo usando Monjaro.
2: Errou!
1: Valeu, Jonas, aquele abraço. Serlene Dalva, alô, bom dia.
4: Bom dia, Gilmar Francisco. O que tem no baú da Droga Minas?
1: Ah.
4: É uma sardinha.
1: Sardinha. Sardinha é bom com macarrão, hein? Nossa senhora.
2: Errou!
1: Valeu, Serlene. Uma sardinha caprichada, aquele macarrão maravilhoso. Alô, é.
5: Olá, meu amigo Gilmar Batista. Bom dia, aqui é Sabonete.
1: Bom dia.
5: Gostaria de ouvir a música Cabeça Branca. De A a Z. Pra quem tiver ligado no programa, pra Evanilda, pro Iranildo, pro Zé, Zé Chapa, pro Coelho, pra você.
1: Valeu, valeu.
5: De A a Z, pra quem tiver ligado no programa.
1: Então tá bom.
5: Então tá bom, meu amigo. Um bom trabalho, um ótimo domingo. Deus abençoe nós todos.
1: Valeu, Sabonete. Aquele abraço. Pediu Cabeça Branca, né? Meu sonho é ser o Cabeça Branca, mas tem que ganhar dinheiro primeiro, tem que ficar rico. Todo Cabeça Branca tem dinheiro, né? Aí eu deixo o cabelo crescer, ele já tá branco mesmo. Cabelo branco e depois ficar rico, aí pronto, ó, Cabeça Branca. Problema do Cabeça Branca que banca tudo, né? 10h23 aqui na Clube. Quem mais tá com a gente aqui? Deixa eu ver se aqui já participou. Olha, gente, eu dou prioridade pra quem não participou ainda, viu? Quem tá ligando pela segunda vez ou mandando mensagem, eu vou passando aqui. Se no final dá tempo, eu atendo de novo. Mas a prioridade é quem liga uma vez. Vamos lá, Luan.
6: Eu sou a Débora do Vale Encantado e na caixa surpresa tem um secador de cabelo.
1: Secador de cabelo, segundo a Débora.
2: Errou!
1: Valeu, Débora, aquele abraço. Quem mais? Deixa eu ver aqui. Alô, é.
7: Bom dia, Gilmarzinho, tudo bem?
1: Eduné
7: Correia do Bairro Alvorada. O que tem na caixinha da farmácia Droga Minas é um esparadrapo. Vai um abraço pra Jeane e o Tineném lá no Pires, tá bom? Pra você também.
1: Valeu, Lineia. Aquele abraço, minha querida.
2: Errou!
1: Quem mais tá comigo aqui? Deixa eu ver. Alô, bom dia.
8: Bom dia, Gilmar Francisco. É o Zé Preto da Vila Vicente.
1: Ô, Zé Preto.
8: O que tem na farmácia Droga Mina é um sabonete.
1: Sabonete. Já falaram sabonete, Zé? Então significa que...
2: Errou!
1: Valeu, Zé Preto. Um abraço, viu? Quem mais? Alô, é.
9: Fala, Gilmar. Eu sou aqui do São João do Mantenha. É Deilson Saraiva. Eu acho que tem na caixa da Droga Mina aí. É um saco carvão. Tá na clube, tá bom demais. Valeu.
1: O Deilson Saraiva falou que é carvão.
2: Errou!
1: Valeu, Deilson. Jéssica. Fala, Jéssica.
10: Bom dia. Aqui é a Jéssica de São João do Monteirinha. O que tem na caixa premiada da farmácia Droga Minas é um pote de sorvete. Tá
1: Opa.
10: Na clube, tá bom demais.
1: Sorvete é bom, viu? Sorvete é bom.
2: Errou!
1: Quem mais? Alô?
11: Bom dia, Gilmar Francisco, aqui é a Gabriela. O que tem na caixa premiada é um lenço umedecido.
1: Lenço umedecido, já falaram, então significa que...
2: Errou!
1: Gente, fica atento aí, talvez a pessoa já falou, agora lenço umedecido saiu umas 3 vezes aqui, viu? É só ficar atento pra você não repetir. Alô?
12: Aqui é o Valtair do Cor do Bonfim. O que tem na caixa da farmácia Droga Minas aí é um Presto Barba. Tchau, obrigado.
1: Valeu, volta aí, falou Presto Barba.
2: Errou!
1: Também não é. Mais uma participação aqui, Nanda. Alô?
13: Bom dia, Gilmar Francisco. Quem fala é a Fernanda. O que tem na caixa premiada é uma acetona?
1: A Fernanda falou que é acetona.
2: Errou!
1: Valeu, Fernanda. Quem mais? Elinho de Mantena.
14: Alô, Gilmarzinho, bom dia, aqui é seu amigo Hélio. Deus abençoe seu dia, um bom domingo pra você, que Deus abençoe sua família.
1: Valeu, Elinho.
14: Quer que você passe uma música do Zezé de Camargo Luciano, é o amor, ofereço minha esposa Jaqueline, pra todos que te ouvir.

0: você. Tá na Clube Japão de uma. Ah, pra nossa amiga Cacau também, hein?
1: Valeu, Elinha, aquele abraço pra você. 10h26, daqui a pouquinho eu continuo atendendo você. 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

0: 10h37 aqui na Clube Solange Almeida, meu sexto sentido. 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Alô?
1: Bom dia, Gilmar. Que hoje é nisso, do Lagoa da Leve. Bahia. Tima, passa aí a música de Chitãozinho e Chororó, Coxa de Retalho.
0: Valeu, Janilson, aquele abraço pra você, obrigado pelo carinho. Agora, meu amigo Alex, fala, Alex.
2: Ô, meu amigo Gilmar, bom dia. Manda um alô aí pra nós e uma música do milionário José Rico.

0: Marinho. Agora, meu amigo Alex, fala, Alex.
1: Meu amigo Gilmar, bom dia. Manda um alô aí pra nós. E uma música do milionário José Rico aqui no Bar do Tatuzinho. Ao Zé Carlos, Padão, Demar, Saulo. A galera toda aqui. Eu quero concorrer o prêmio aí, hein?
0: Valeu, Alex, um abraço. 10h38 aqui na Clube. Galera toda lá no Bar do Tatuzinho, na rua Gabriel Duarte. Alô, bom dia.
2: Aqui é o Arthur. Eu acho que tem na caixa misteriosa
3: da Droga Minas.
2: Da Droga Minas, uma peça de carne de boi.
0: O Arthur falou que uma peça de carne de boi.
4: Errou!
0: Valeu, Arthur. Ele tá ligado com a gente também, a Penha do Churrasquinho. Alô, Penha, um abraço pra você, muito obrigado pela companhia. É... 10h38. Alô?
5: Ô, Gilmar Francisco, bom dia. Me desculpa aí. Desculpa, porque isso é a delícia que já tá chegando. Aqui o que tem na caixa surpresa da Droga Mina. É um coador.
0: Coador de café.
4: Errou!
0: Valeu, meu querido. Um abraço, viu? Bom domingo pra você. É... Quem mais? Alô?
6: Bom dia, Gilmar. O que tem na caixa da farmácia Droga Minas é uma caixinha de lasanha.
0: Tá? Lasanha.
6: Tá bom demais. Tchau, obrigada.
0: Lasanha é bom, hein? Falar em lasanha esse horário. Ai, meu Deus, a lasanha com arrozinho feito na hora. Você tá doido?
4: Errou!
0: Lasanha é muito bom. Dizem que eu só falo de comida aqui, né? Né, minha amiga Regi? Alô, Arlei, alô, Gessé. Um abraço pra vocês e na Gabriel Duarte. 10h39, quem mais? Alô?
7: Gilmar, é o Terezinho, Guararema de novo. O que tem na caixa Droga Mina é uma chuquinha.
0: Chuquinha.
4: Errou!
0: Vamos lá, alô.
8: Ô, meu amigo, bom dia, Anivaldo do Vale do Sol. Aqui, o que tem aí na caixa premiada aí, batata palha. Rapaz, as cabulosas perdeu ontem pro Vasquinho, hein? E vai perder também terça pro meu galão.
0: Ih, rapaz.
8: Toca pra nós aí, tá? Toalha branca. Um abraço.
0: Valeu, Anivaldo, aquele abraço. Falou batata palha.
4: Errou!
0: Quem mais? Minha amiga Custódia de Mantena. Fala, Custódia.
9: Ah, eu acho que, bom dia, né? Eu acho que tem na caixa da Droga Minas aquele menino da asa, que eu não sei o nome.
0: Tulipa,
9: tá
0: Tulipa.
9: Tá na clube, tá bom demais. E passa aí pra mim uma música do César Menotti Fabiano, pra todos os seus ouvintes, pra minhas sobrinhas lá em Água Doce, pra você. Tem um ótimo dia, tá? Fique com Deus, Deus te abençoe.
0: A Custódia falou que ele, menino da asa, é a Tulipa que eles falam, né? Tulipa. Será que é bom que é a Tulipa, hein? Nossa Senhora.
4: Errou!
0: Valeu, Custódia, aquele abraço. Bom dia, meu amigo, ótimo domingo. É o Arildo, né? Valeu, Arildo. Obrigado pelo carinho, obrigado pela companhia. 10h41. Maria Dominga, da Barra do Bom Jardim. Fala, Maria Dominga.
10: Bom dia, meu amigo Gilmar Francisco. Um excelente domingo para você e para todos os ouvintes. Ô, Gilmar, eu gostaria de ouvir com Zezé de Camargo e Luciano, Irmão da Lua, Amigo das Estrelas. Eu ofereço para você e para todos que gostarem da música. Deus abençoe o dia de cada um de nós. Ô, Gilmar, o que tem na caixa premiada das farmácias Droga Minas é um aparador de pelo do nariz. Tá na clube, tá bom demais. Tchau, obrigado.
0: Ó, aparador de pelo do nariz. Será que ela acertou a Maria Dominga da Barra do Bom Jardim?
4: Errou!
0: Valeu, Maria Dominga, aquele abraço. Rosilene Monteiro, cadê você, Rosilene? Bom dia.
11: Oi, Gilmar, bom dia, tudo bem?
0: Tudo
11: bem. Rosilene, oi, Gilmar, eu mando a próxima música pra todos os ouvintes e pra vocês da rádio. Ô, Gilmar, o que tem na caixa premiada da Droga Minas? É um pote de Pó Royal.
0: Pó Royal. Será que é Pó Royal, Rosilene?
4: Errou!
0: Valeu, Rosilene, aquele abraço.

0: quem mais? Alô?
1: Bom dia, Gilmar Francisco. Aqui é o José Santos. É, o que tem na caixa misteriosa é uma sandália infantil.
0: Sandália infantil.
1: Queria pedir uma música também, é Irmão da Lua, de Zezé de Camargo Luciano.
0: Sandália infantil.
2: Errou!
0: Também não é, valeu, Zé. Alô, bom dia.
3: Francisco, aqui é Simão de Montesini. Eu acho que tá na caixa da Dora Mina, acho que é uma lixa de unha. Manda um alô pra nós, ligadinho no seu programa.
0: Lixa de unha.
2: Errou!
0: Também não é, também não é. Maria Campores.
4: Oi, Gilmar, bom dia. Depois você passa a moça do José de Camargo Luciano, irmão da Lua, amigo das estrelas, fazendo favor. Obrigada, tá? Um abraço pra você.
0: Valeu, um abraço. Quem mais tá com a gente aqui? Deixa eu ver. Esse aqui já participou. Esse aqui não. Ou já? Deixa eu ver aqui. Eu acho que já participou. Esse aqui já participou. Alô?
5: Bom dia, Gilmar Francisco. O que tem na caixa premiada da Droga Minas é um detergente.
0: Detergente?
5: Passa uma música mais Batista aí, Madrugada na Cidade.
0: Será que é detergente?
5: É a Vânia que tá falando.
0: Valeu, Vânia, aquele abraço, bom domingo pra você. É, Agildo Barreto, cadê você, Agildo?
6: Bom dia, Gilmar, como é que você tá, meu irmão, beleza? Tamo junto e misturado. Aqui, hoje o que tem na caixa premiada, vou te falar pra você, é um batom.
0: Batom, batom, será que é batom?
2: Errou!
0: Valeu, Agildo, aquele abraço. Hernandes, fala Hernandes.
7: Bom dia, tudo bom? É o Hernandes aqui da Pratinha de Água Doce. O que tem na caixa premiada da Droga Minas é um andador.
0: Andador, o Hernandes falou que é andador.
2: Errou!
0: Valeu, Hernandes, aquele abraço. É, Elias.
8: Gilmar, que tem na caixa premiada Droga Minas é uma massa de pastel.
0: Massa de pastel.
8: Massa de pastel. É o Elias de Aguadores Norte.
0: Elias falou que é massa de pastel.
2: Errou!
0: Valeu, Elias. Um abraço para os meus amigos de Água Doce do Norte. É. Quem mais? Alô?
9: O meu amigo Gilmar Francisco, que tem na caixa da farmácia Droga Minas é a pomada Minocra. Mil e uma qualidade e benefícios. 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Tá na clube, tá?
0: Ainda falou tudo, né? Da pomada Minâncora. Só que já falaram por pomada Minâncora aqui cedo. Então, se já falaram pomada Minâncora, significa que você, meu amigo Tião.
2: Errou!
0: Valeu, um abraço. Meu amigo Rafinha tá ligadaço com a gente. Alô, Rafinha, aquele abraço, bom domingo. A Rafinha comentou do Gustavo Lima lá no hospital do câncer, né? O cara é bom, né? O Gustavo Lima é diferenciado. Gustavo Lima é diferenciado. Valeu, Rafinha, meu amigo Rafinha da Rafinha Auto Center, tá sempre ligadaço com a gente. Abraço pra você, toda a sua família. 10h46 aqui na clube.
10: Então, como vai ser?
0: Não, Gilmar, não é essa música não, Gilmar. Quando essa não, rapaz.
10: Você
0: bebeu, Gilmar? Hã? Você bebeu alguma coisa ontem? Não, você tava trabalhando, rapaz. 10h46 na clube, bom dia.

5, faltando para as 11 horas da manhã na Clube Jorge Henrique Rodrigo, bebendo e chorando, João Bosco e Vinícius, maquiagem borrada e Gustavo Lima, DNA. 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

0: 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Vamos juntos até 1 da tarde. Vai ter que me aturar até a 1. Tem jeito não, vai ter que aturar o negão.
1: Pra gente não correr.

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0: 11:10 aqui na Clube. Roberta Miranda, 24 horas por segundo. Zezé de Camargo, irmão da Lua, amigo das estrelas. É o nosso Domingão Sertanejo até a 1 da tarde.
1: É um detergente.
2: Oi, Gilmar, bom dia. Bom dia, Gilmar. Aqui, o que tem a caixa premiada ali? Eu não sei, hoje eu não sei como é que é o nome, não.
0: Ah.
2: Mas antigamente eles falavam em Praça de Sabiá, para colocar na costela, no peito, lugar que tava doendo, entendeu?
0: Ah, é?
2: Aí, vê se você manda o troco pra mim aí, tô precisando. Um abraço.
0: O Derico tá querendo o troco, será que ele vai ganhar os R$200, Derico?
3: Errou!
0: Um abraço pra você, bom domingo. Quem mais tá com a gente aqui, deixa eu ver. Alô?
4: Meu querido Gilmar Francisco, aqui, sua amiga Rose, uma antena muito pequena, né?
0: Uhum.
4: Conheci mais uma pessoa da sua vida.
0: Ah, é?
4: Ontem conheci a Simone. Gilmar, você não tem noção, ela é apaixonada por você. Fala em você o tempo todo. Gente, você tem que voltar pra ela, cara.
0: Isso.
4: Responde aí pra mim escrito.
0: Ah, eu já coloquei.
4: Que pessoa linda, maravilhosa. Amei conhecer.
0: Ai, já foi pro ar.
4: Só fala em você, gente. O negão tá com a moral.
0: Já foi pro ar, gente. Eu não ouvi o áudio, dá nisso aqui, né? Não ouvi áudio, dá nisso. Ai, meu Deus. Acontece, fazer o quê, né? Não ouviu o áudio? 11:12 aqui na Clube, o nosso Domingão Sertanejo. Vamos juntos até 1 da tarde. 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Ele de Farmácias Droga Minas. 11:14 aqui na Clube.
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11h23, aqui na Clube Mato Grosso e Matias, dona de mim. Quem tá ligado com a gente, minha amiga Flávia, lá de Mantena. Ô Flávia, aquele abraço pra você, obrigado pelo carinho, tá bom? 11h23, no nosso Domingão Sertanejo.

11h23, aqui na Clube Mato Grosso e Matias, dona de mim. Quem tá ligado com a gente, minha amiga Flávia, lá de Mantena. Ô Flávia, aquele abraço pra você, obrigado pelo carinho, tá bom? 11h23, no nosso Domingão Sertanejo.

Avenida Clube Mato Grosso e Matias, dona de mim. Quem tá ligado com a gente, minha amiga Flávia, lá de Mantena. Ô Flávia, aquele abraço pra você, obrigado pelo carinho, tá bom? 11:23 no nosso Domingão Sertanejo.

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0: 11h38 aqui na Clube Don Juan. Foi Deus, Leandro, Leonardo, essas mulheres. Que música bacana. Alô, bom dia.
1: Oi, Gilmar, bom dia. Bom trabalho pra você.
0: Valeu.
1: É nóis, tamo junto. É o Valdir, o bonitão aqui da Vila Luciene. Gilmar, que tem na caixa premiada.

0: é um pacotezinho de tridente, os homens chupando na hora que eles quiserem lembrar de dançar, já chupando até chegar agora.
1: Valeu, Valdinho, bonitão da Vila Luciene.
2: Errou!
1: Quem mais tá com a gente aqui, deixa eu ver. Alô?
3: Bom dia, Gilmar, eu Ronil do Pozo Alto. Ô, Gilmar, eu queria ouvir uma música do Leandro Leonardo, amigo locutor, se desse tocar na frente, por favor. Fecho a todos os ouvintes, é na clube, tá bom demais, mano.
1: Valeu, Ronildo, aquele abraço, bom domingo pra você, 11:39 aqui na clube, alô, bom dia.
4: Bom dia, Gilmar Francisco, aqui é a Marinilda da Vermelha, Monte Sinai. O que tem na caixa primeira de Droga Minas é uma calculadora. Gostaria de ouvir uma música, Doce Mistério, com Leandro e Leonardo. Ofereço pra todos que curtem a música e pra vocês aí da rádio. Tenha um bom domingo.
1: Valeu, minha querida. Falou calculadora. Será que é?
2: Errou!
1: 11:39 aqui na clube, no nosso Domingão Sertanejo. Alô?
5: Bom dia, Gilmar Francisco, José Batista de Águas Claras. Ô, Gilmar, o que tem nessa caixa premiada da Droga Minas hoje é uma lanterna.
1: Lanterna, lanterna.
2: Errou!
1: Valeu, Zé, aquele abraço, bom domingo. Alô.
6: Bom dia, Gilmar. Essa é Eli Camelo de Montena. O que tem na caixa premiada da Droga Minas é uma pasta de dente?
1: Pasta de dente. Eli Camelo falou que é pasta de dente. Será que é?
2: Errou!
1: Também não é. Vale 200. Eu tô achando que vai acumular de novo. O Osnaldo só vai dar dica lá pra R$300, mais ou menos. 350, 400. Mas vai chutando aí. Vai chutando aí. Quem sabe você acerta. 11:40 na clube. Isso aqui é uma pedrada. Essa aqui é uma pedrada.

0: 11:51 aqui na Clube Rick Renner, Baby, Yasmin Santos e Raça Negra, Menina Mulher, Mato Grosso e Matias, de igual para igual. Alô?
1: Francisco, na caixa premiada é um sabonete.
0: Sabonete, já falaram sabonete, então significa que você errou! Quem mais tá com a gente aqui? Deixa eu ver. Alô?
2: Bom dia, Gilmar. Quem fala aqui é nós, é o Kinga.
0: Ô, Kinga.
2: Mandar uma música boa pra nós aí.
0: Aham.
2: Loura do Carro Branco. Preço pra todo mundo aqui no sentamento. Preço pro Pai Gerar. Seba do Táxi. O Vanda Antapiruna. Uma Nazina no Cascudo. O Batata. O Cristiano lá na Fernanda Camon. Pra todo mundo aqui no assentamento. E o que tem na caixa premiada aí, um pesto baba. Valeu! Tomar um abraço, bom dia.
0: Valeu, Kinka, o que mais?
2: Tem na Droga Minas aí, ó.
0: Que é?
2: Um pesto baba.
0: Presto baba. Já falaram presto baba também, então significa que você errou! Eu tô achando que vai acumular. Está em R$200. Alô?
3: Bom dia, Gilmar Francisco. O que tem na caixa premiada da farmácia Droga Minas é sabão em pó, que é

0: Goiás. Alô.
1: Bom dia, Gilmar Francisco. O que tem na caixa premiada da farmácia Droga Minas é sabão em pó, que é Aline de Mantena.
0: Sabão em pó, Aline de Mantena. Falou, Aline.
2: Errou!
0: É o nosso Domingão Sertanejo, vamos juntos até uma da tarde, uma hora tem Elso Alves apresentando o seu Domingo é Show. Muito mais música, muito mais emoção aqui no nosso Domingaço. 11:52.
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5: Meio-dia e 2 aqui na Clube. Boa tarde para você. Obrigado pelo seu carinho, obrigado pela companhia nesse domingão. Já invadimos a tarde de domingo. Olha, quem gosta desses caras aqui é o meu amigo Tatuzinho. César e Paulinho aqui na Clube, quando o amor vira saudade. Meio-dia e 2.

Meio-dia e 14 aqui no clube. Victor e Léo, fotos ao Missate, ando devagar. Tocando em frente, tocando em frente. Amado Batista, o Pobretão, César e Paulinho, quando o amor vira saudade. Meio-dia e 14 aqui na Clube, daqui a pouquinho tem o Elson Alves, já marca a presença aqui nos estúdios da Clube, daqui a pouquinho tem o seu Domingo é Show. 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Meio-dia e 16, aqui na Clube.

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1: Meio-dia e 33 aqui na Clube. Boa tarde para todo mundo. Pois é, acumulou. De R$200, semana que vem R$250. Ninguém acertou na caixa premiada da Rede de Farmácias Droga Minas. E no próximo domingo vale R$250. O cofre só tá aumentando, rapaz. O cofre só tá aumentando. Prejuízo pro Osnaldo. Meu amigo Elcio Alves, meu vereador, como é que você tá? Tudo bem? Tranquilão?
2: Tranquilex? Boa tarde, Amazão. Show de bola. Chegando aí pra trazer mais alegria, mais informação.
1: Domingo é show.
2: E claro, acumulou, bebê.
1: Acumulou.
2: Domingo que vem é duzentão?
1: 250.
2: 250, bebê.
1: 250.
2: A pessoa ser domingão, faturando 250 na segunda-feira e lá pegar.
1: Segunda-feira já começa bem demais.
2: Já pode comprar aquela pecinha de alcatra, né?
1: Aquela pecinha de alcatra, aquela verdinha.
2: Aquela verdinha.
1: Dá pra comprar até a verdinha.
2: Até a verdinha.
1: Vereador, amanhã tem reunião? Tem, né?
2: Amanhã, claro, reunião lá na Câmara Municipal, voltando com todo o gás, todo, né? Estive aí fora 3 domingos, né, cara? Foi, mas não tava à toa, não, tá, gente?
1: Eu tava trabalhando, galera?
2: Algumas agendas de show, né? Alguns compromissos que a gente já tinha aí que a gente não pode mascar, né, Gilmar?
1: Verdade.
2: Então, o Gilmar esteve aqui fazendo o nosso programa, o JP. Então, hoje estamos de volta, depois de 3 domingos ausentes, trazendo aí pra você muita música, muito bate-papo. Hoje eu vou trazer aqui a lenda do rádio.
1: Tamirim.
2: Que participou do Ronda Policial. A gente vai estar batendo um papo aqui. É um quadro novo, Gilmar, que a gente vai começar a estrear hoje com o Tamirim.
1: Uhum.
2: Papo reto.
1: Isso é lenda, meu. O Tamirim é lenda, hein?
2: Onde você vai estar trazendo uma liderança, seja política, uhum, um líder comunitário do seu bairro, para que ele possa estar trazendo o que precisa sua comunidade.
1: Bacana.
2: Ou o que tem sido feito.
1: Entendi.
2: Nessa gestão de bom também, onde a pessoa mora.
1: Então você vai trazer sempre uma pessoa da comunidade.
2: Sempre uma pessoa da comunidade.
1: Top.
2: Um líder, um presidente de associação, um vice-presidente, que ele possa estar trazendo.
1: Bacana.
2: Aquele papo reto, né, Elcio? A minha comunidade hoje tá assim, tá assado, tá muito bom nessa área aqui, mas a gente precisa ser melhorado nesse setor. É aí onde a gente vai estar correndo atrás, juntamente com os nobres colegas vereadores e o prefeito. Então, é isso aí. Hoje a gente vai bater um papo de 10 minutos com ele, lenda do rádio, Tamirinho.
1: Eu gostei do quadro.
2: Gostou?
1: Gostei do quadro. Mas muito bacana, porque você dá espaço para as pessoas falarem.
2: Exatamente,
1: as demandas,
2: exatamente.
1: O que precisa. Bacana demais.
2: Então a gente vai ter todo domingo aí, 10 minutinhos. Papo reto com liderança.
1: Já tem horário definido? Que horas vai ser? No início do programa? Meio
2: não,
1: dia 30?
2: Vai ser nessa faixa aí, no início ou no final, de acordo com o horário que a pessoa pode vir.
1: Então tá bom, então tá certo. Então o Tamirim já tá por aí.
2: O Tamirim já tá por aqui nos estúdios.
1: Eu queria ouvir.
2: Você vai ouvir.
1: Vou ouvir um pedacinho da entrevista.
2: Aqui. Aí o que acontece? Então a gente vai estar sempre marcando com alguém. Então, depois a gente vai estar passando o telefone no ar, que a pessoa pode. Ah, Elcio, eu quero ir aí, eu quero bater um papo com você aí, pra mim estar reivindicando algumas melhorias e também aproveitar o leque da rádio e agradecer pelo trabalho também que tem sido feito.
1: Top.
2: Temos muita coisa que fazer? Claro que temos.
1: Mas tem muita coisa.
2: Mas tem muitas coisas também que foi muito bem feito e está sendo, muitas obras.
1: Em
2: toda cidade, região, interior, então. É isso aí, Jumazão.
1: Grande abraço, bom trabalho. Eu vou descansar. Minha legenda me pegou aqui, tem que ir embora pra cá.
2: Vai na fé.
1: Abraço, Elcio. Bom trabalho pra você. Elcio Alves, nosso vereador, com o Domingão Show. Já tem. Como é o nome do quadro?
2: Papo reto.
1: Gostei. Papo reto. Gente, estou indo embora. Volto, se Deus quiser, amanhã, meio-dia, aqui na Clube, com o nosso Clube Universitário. Grande abraço pra você e até amanhã. Inter.
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2: E o Guilherme. De novo isso aqui. 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

boa tarde pra você. 13:03, tô chegando por aqui com o Domingo Show mais que especial pra você. É 30/6/2026, o ano tá voando. 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Hoje temos um papo reto com meu amigo Tamirim, vai estar por aqui batendo um papo, trazendo, relembrando os tempos que ele trabalhava no Ronda Policial com meu amigo Elvésio Andrade. É, já já, tá na clube, tá bom demais, fique comigo, Domingo Show, muito mais músicas e muito mais informação.

0: demais, 1:09 por aqui, com ele começamos muito bem, com Nando Moreno e
1: a melodia preferida
0: Chapeludo com Rio Negro e Solimões. Olha, tô recebendo aqui no meu estúdio hoje, batendo um papo comigo aqui, meu amigo Tamirim. Tamirim, pra quem lembra dele, ele fazia o Ronda Policial, né, Tamirim?
2: É verdade.
0: Juntamente com o doutor
2: Elvésio,
0: doutor Elvésio.
2: Nós tinha também aí o Lei do Cão,
0: né? Lei do Cão.
2: Comitiva, né, meu jovem?
0: Aquela comitiva de vocês fez história, né?
2: Tem história.
0: Tem história, eu lembro. É, eu nem sonhava em trabalhar no rádio, mas eu já ouvia vocês lá, você, o doutor Elvésio. Eu ria demais, tinha polêmica, mas era um programa assim que falava os fatos reais, mas também trazia um pouco de humor, né, Tamirim?
2: É, exatamente. Tinha um humorismozinho, né, com o doutor Elvésio Andrade. Isso às vezes trouxe de hoje até a gente não pode. Porque o rádio ainda é o caminho da felicidade. É uma coisa desadvertida, né?
0: É verdade.
2: O rádio faz eu lembrar, Elcio, da palavra. Tem que ter cuidado no que fala.
0: Verdade, doutor.
2: A palavra é muito séria. E o Senhor Deus falou: a minha palavra é sim e não. Acabou. Então a gente tem que saber o que fala para não maltratar, porque eu tenho conhecimento aí do padre. Até agora me chegou o padre lá da. Eu tive até lá em Goiás. Ele falava: por que que eu fui falar isso? Eu maltratei a pessoa. Então o rádio é uma felicidade, porque você passa a ter ouvido para ouvir.
0: Isso aí.
2: E você, Elcio, falou aí: você nem entendi, mas você já é cantor, você já é aperfeiçoado no rádio.
0: Já tinha um pouquinho na veia, né?
2: É verdade.
0: Ô, Tamirim, pra mim, muitas pessoas têm curiosidade de saber a sua idade. A sua idade. Oh. Eu acredito que você é bem mais novo do que a sua idade. Você me falou aqui em off, então você tá muito bem pela idade que o senhor tem. Eu queria que você mandasse um abraço pros seus ouvintes que com certeza ouviu o seu programa lá na rádio, qual era? São Francisco AM, né?
2: Nós fizemos na São Francisco AM, eu tive a chave, eu quero te agradecer, com a sua autorização, aqui o Nivaldo dos Anjos.
0: Sim, claro.
2: Os Anjos me deu uma sustentação que eu tinha muita vontade de fazer rádio.
0: Aham.
2: E eu não tinha como fazer. Eu quero agradecer a Deus aí, Nivaldo dos Anjos, aqui nos ouvintes, e você, entendeu? Porque ele me deu a oportunidade, me deu o rádio, me deu o nome do programa, me deu o João Marinho como mesário, porque...
0: João Marinho, gente boa. Vamos mandar um abraço pro João Marinho. O João é meu ouvinte.
2: João Marinho. João Marinho foi um mesário naquela época. Hoje o João Marinho vai estar com medo de rádio, viu?
0: O João cansou.
2: Mas o João Marinho até eu, naquela ocasião, eu maltratei o João Marinho. Quando eu pedi ele a música da Trio da Alegria, homenagem ao Estado do Espírito Santo, eu não falei certo e ele não encontrou. Ele foi chamado a atenção.
0: Ô, filho. Joe! Ô, Tamirim, eu vou tocar uma moda aqui.
2: Sim.
0: Aí você vai pensando depois. Você já foi candidato a vereador, né?
2: Três vezes, Elcio.
0: O voto mais difícil é o voto de vereador, né, Tamirim?
2: Não, Elcio, na verdade, Elcio, Deus dá aquilo que às vezes a gente tem condições de exercer.
0: Isso aí.
2: Porque na verdade eu creio que eu tenho outro caminho.
0: É verdade, Tamirim. E a palavra de Deus, Tamiro, ela é correta, né? Não cai uma folha de uma árvore sem que Deus permita.
2: É verdade.
0: Né? Tipo assim, eu posso falar também que eu tive experiência própria, eu fui candidato a primeira e a segunda vez. Aí na terceira, Deus me abençoou, juntamente com o Felipe Faustino, a família Faustino de comunicação, e os nossos amigos e companheiros aqui da Clube FM, abraçaram a minha causa e Deus nos honrou. Mas não é fácil.
2: Não é fácil. E ser um candidato eleito precisa de... Sei lá, a gente não pode nem explicar bem correto, porque nós temos as pessoas aí que vai fácil, né?
0: Não é fácil, não. Manda um alô, Tamirim, pra nós aqui, ó. Lá no Márcio's Bar, tá todo mundo ligado com nós.
2: Ô, Elcio, eu quero dar um alô lá pra Bagaço.
0: No Corpo do Bagaço.
2: Família Riso.
0: Só gente boa lá, hein?
2: Só gente boa.
0: Você tá
2: o
0: doido?
2: O Riso, ele me pediu alô e tal. Ô, Marco Rio, se Deus quiser, de acordo aqui com as autoridades aqui, os donos da rádio aqui, o nosso Elcio Aldo tá aqui comandando o programa.
0: Domingo Show, isso aí.
2: A gente pode voltar aqui outro dia pra confirmar, claro, se você tá ouvindo, porque na verdade, né, Elcio? Às vezes muita gente não sabe. Quer também agradecer a Deus aí, doutor Elvio Saudade, o Lei do Cão.
0: Lei do Cão, né?
2: Pra cá de vez em quando.
0: Participa sempre com o Adilson Batista aí.
2: Qualquer programa do Zeca Gama.
0: Zeca Gama tá dormindo agora. O soninho depois do almoço. E daqui a pouco ele chega pra trabalhar.
2: Chega. Zeca Gama é uma autoridade. Inclusive, Elcio, eu tenho aqui um jornalzinho dele que não. De muitos anos. Não sai do meu. Tá aqui também, por aqui. Mas
0: tá guardadinho aí?
2: É que a gente volta aqui a dizer aí aos ouvintes. Tem gente aqui no meu Miracema, por exemplo, tem aí o Sil, que pede alô. Eu não tô fazendo rádio. Tem tempo.
0: Mas aproveita e manda um alô hoje, estão te ouvindo.
2: É um alô para todos os ouvintes. Na época, eu dizia o seguinte: eu não mando alô, não. Eu mesmo. Abraço aí.
0: Você conhece o Zezão dos Assados?
2: Hein?
0: O Zezão dos Assados? Faz frango assado?
2: Ah, o Zezão.
0: Ó, vamos ver se ele tá ouvindo lá, se ele mandou um alô pra você aqui. ouvinte meu, mandou um oi aqui agora, ó.
2: Zezão é o assador
3: de. Boa tarde, meu amigo Elcio. Zezão, tô na área aqui, meu filho, te ouvindo aqui, ó. Até as 2 horas, tô aqui na área te ouvindo. Aí tem carne, porco, carne boa ainda, coxa sobre coxa, língua recheada.
0: Vamos passar lá, né?
3: Alguém interessar vir, mas tô até 2 horas aqui. 2:30, por aí eu tô na área aqui. E eu quero que você mande pra mim um forrozinho do seu aí, tá?
0: Aí.
3: Valeu? Fica com Deus e bom trabalho. Bom final de tarde, meu amigo. Tchau.
0: Valeu, meu amigo Zezão dos Assados. Aí, o Zezão dos Assados tá ligado lá. Manda um alô pra ele aí, Tamirinho.
2: Pois é, Zezão. Aquele abraço, viu? Você é uma pessoa que ajuda aí a nação aí nos seus assados, né? Isso é importante, né?
0: Tem um coração muito bom.
2: Zezão é gente de primeira.
0: É. Eu vou tocar uma música aqui agora, depois a gente volta. Esse quadro que a gente está estreando hoje aqui vai ser Papo Franco.
2: Ô Elcio, me permite aí, depois de mais de 10 anos que a gente fez o rádio, a gente nunca mais voltou, Elcio. A gente perde um pouco da teoria ou daquilo que a gente. Não?
0: Mas é assim mesmo, é assim mesmo.
2: 10 anos que eu não pude mais falar no rádio.
0: 10 anos que você não volta no estúdio?
2: Desde 2011 pra cá.
0: Depois você me vai falar quando eu voltar depois da música. O Adilson Batista teve lá na sua terra, né? Fez uma filmagem, tem alguns sinais lá.
2: Né?
0: Depois eu quero, pra gente finalizar o nosso bate-papo, eu quero que você fale sobre isso e deixe uma mensagem de paz. De amor e carinho para os nossos ouvintes, porque no mundo que vivemos hoje, Tamirim, não tá fácil.
2: Tá não.
0: Né? Não tá fácil. Então, nós precisamos estar sempre transmitindo amor, a paz, esperança e levando alegrias para as pessoas que estão nos ouvindo. O rádio hoje é a companhia diária de muitas pessoas que vivem em solidão. Então, tem pessoas que levantam 4:30 da manhã, já liga o rádio lá no Adilson Batista.
2: Ah, é verdade.
0: Então, o rádio se tornou uma companhia diária das pessoas, das donas de casa, enfim, todo mundo entra no carro e liga o radinho, porque ali você tem música, notícia, o cara tenta transmitir mais alegria. Então, hoje, o senhor tá participando com a gente, que muitas pessoas falam, pô, tempo que eu não escuto o Tamirim. Então, a pessoa tá lá gratificante hoje e saber que você tá aqui no estúdio, batendo um papo com a gente ao vivo aqui, ligado no 220, que a clube não para.
2: E você falou aí o Zeca Gama no domingo, também. Rapaz, muita gente liga pra ele, é como você falou, acorda cedo e...
0: Exatamente.
2: Tá ligado na clube, né?
0: Tá ligado na clube, não para. A clube não para.
2: A clube é um... Eu quero também agradecer aí a família Paulino que deu um nome certo da Rádio São Francisco pra clube.
0: Isso aí.
2: O clube é uma casa de diversão, não?
0: Isso. Tá na clube, tá bom demais, são 1:20, eu vou tocar César Menotti e Fabiano, lado esquerdo do peito, já eu volto com meu amigo Tamirim, pra gente tá finalizando esse bate-papo bacana aqui pela Rede Clube FM e pela família Faustino de Comunicação.

0: Aí tá na clube, tá bom demais, 1h25, atendendo a minha amiga Adelaide, Odaí José, sem saída. 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O cardápio especial para você e o preço melhor ainda. 1h27, ele tá aqui comigo ainda, o Tamirim. Tamirim, você nasceu em que ano, onde e qual a sua idade hoje?
1: Eu nasci no dia 15 de junho de 1943. Aqui no Mirazema mesmo. Mas eu nasci mesmo, viu? Porque hoje não é nascido, hoje é tirado. Até com
0: você nasceu em casa, né?
1: E eu, como já disse, eu hoje me sinto feliz porque até aqui Deus tem me dado muito
0: Amém.
1: Felicidade, viu? A única coisa que está acontecendo comigo agora, Elcio, é um problema de vista. Eu quero até pedir para Deus ter misericórdia, porque, Elcio, a visão da nação, é muita gente que tem problema de visão.
0: É verdade, é verdade.
1: E o Tamirinho também está sofrendo essa consequência, viu?
0: Hoje tem uma tal de catarata aí que
1: exato.
0: A catarata e o tal da diabo da Beth, né? A diabetes.
1: É difícil demais.
0: Não é fácil, não.
1: As coisas muito

0: difícil, mas tudo bem. Ô Elcio, eu, como já disse, eu quero também contar um pouquinho da minha história. Não vira tema. É, em 1998, uhum, eu tive a oportunidade de apresentar uma festa lá na paróquia, na igrejinha do São Roque,
1: uhum,
0: comunidade. E de lá pra cá, eu não sei se eu errei, se eu acertei, mas eu descobri no dia 24 de novembro de 2000, a minha filha caçula foi lá pegar um animal pra nós vir na cidade, nessa charrete, e ela tava demorando, aí eu fui lá pra ver. E ela tava olhando e falou pra mim: pai, que tem um pé do menino.
1: Uhum.
0: Olha bem. E é um sinal que tem nome. O profeta Ezequiel escreve ali no capítulo: aqui é meu trono e aqui eu deixei a planta do meu, pé. E eu sinto muita vontade, Elcio, de fazer lá um galpão naquela área lá, apesar da lá é do Xará, o Tamir Teixeira, mas ele já me deu uma oportunidade.
1: Ele vai ceder um pedaço lá pra nós.
0: As árvores, mas aqui você pode fazer o que você achar que deve fazer, mas tem que entrar em acordo direitinho, porque...
1: Claro, com certeza.
0: É pedra, é exato, mas é, tem dono, né?
1: Isso.
0: Então, eu tenho vontade, como já disse, de ali implantar um galpão pra gente... Tem um dia de festa aí, eu tive uma curiosidade de ver um trabalho de Nivaldo Zonja aí, no circo que tinha aí, mandou pra lá um monte de menino, tudo lá, e tiveram lá uma manifestação, assim a gente podia fazer também aqui no Miracema.
1: Aham.
0: Uhum. Né? Que Miracema, o Elcio, é quase o tamanho de São Francisco. Ela vai lá no Minas Gerais, lá, a divisa lá com Minas Gerais. E é Miracema. E Miracema tem história, Elcio.
1: Tem história?
0: A gente nem pode contar aqui direito, falar o que tem que aconteceu lá no Miracema e tem acontecido. É coisa séria. A gente precisa de ter um diálogo com as autoridades.
1: Com autoridade, isso aí.
0: Com as pessoas que, de capacidade, para poder, se pode ou não pode, contar a história real.
1: É isso aí, já já eu volto com você, rapidinho, peraí.

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1: Atendendo meu amigo Zezão dos Assados, Bonde Capixaba. É pra lá que eu vou, 1:32. Já já eu volto com o Tamirim despedindo e mandando um abraço pra você.

0: bom demais, atendendo meu amigo Zezão dos Assados, onde você encontra o melhor frango assado da região há mais de 40 anos, atendendo você e toda a sua família. Ótima tarde pra você, são 1h35, finalizar o meu bate-papo aqui com meu amigo.
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0: Fala pra mim.
2: Paulo, eu quero agradecer a você, Elcio, por essa oportunidade que você está me dando. É uma coisa que eu tinha muita vontade, tive a felicidade em 2011, 2013, de lá para cá não tive mais oportunidade. Hoje eu estou feliz de estar aqui. Quero fazer um pedido aí aos ouvintes, exclusivamente do seu programa, Domingo Show.
0: Ah.
2: Olha, gente, nós estamos num tempo de mudança de autoridade. Faça aquilo que no livro do apóstolo Timóteo está escrito: orai pelas autoridades para que tenham bons dias em nossas vidas. Tarde de criticar, mas pedir para Deus um bom governo, porque...
0: Isso aí, Tamirim.
2: Não,
0: é verdade.
2: É, autoridade precisa ser amada, respeitada, e o que a gente não está vendo hoje, infelizmente, está tendo agressão.
0: Isso aí, até porque, Tamirim, a própria Bíblia Sagrada, ela diz que toda autoridade, ela é constituída por Deus.
2: Por Deus.
0: Então, devemos respeitar, por mais que não concordamos com algumas atitudes, nós temos que respeitar. Todas as autoridades.
2: E tem mais, Joel, Deus ainda dá mais autoridade. Aquele que não respeita as autoridades está se opondo a mim.
0: É verdade.
2: Autoridade tem poder, mas se você me permitir no próximo domingo, eu vou falar do dever da autoridade. Se você me permitir, se não te permitir, não tem problema.
0: Não, a porta tá aberta sempre aqui para você, Tamirim.
2: Nós precisamos de paz, e a paz tem nome. Você sabia, a paz tem nome?
0: A paz tem nome.
2: O que é o nome da paz?
0: Jesus Cristo.
2: Fruto da justiça.
0: É, fruto da justiça, Jesus Cristo.
2: Coisa boa.
0: Tamirim, para mim é um prazer ter você aqui comigo. Oh. Você é uma pessoa assim, uma figura carimbada aqui em Barra de São Francisco, tá sempre com esse sorriso no rosto, nunca desanimou, tá sempre correndo atrás dos seus objetivos, dos seus sonhos. Eu desejo para você que vamos bater um papo com o nosso prefeito Elivaldo dos Anjos, quem sabe no futuro tão próximo ele não possa criar um projeto de lei para que a gente possa fazer tipo uma capelinha lá onde o senhor citou.
2: Exatamente.
0: Aí.
2: Exatamente.
0: É igual eu falei pro senhor, isso depende não só de mim, mas de todos. E claro, eu falando como vereador, eu estou à disposição de toda a população de Barra de São Francisco para que possamos fazer um bom trabalho para alegrar a Deus e alegrar toda a nação.
2: Então, você me faz lembrar do padre Edson, ele criou aqui, ele fez aqui um mutuário, e agora eu vi um vereador também fazendo em Paulista.
0: Sim.
2: É um trabalho que merece ser executado, né, Welton?
0: Verdade.
2: Eu tô me despedindo.
0: Manda um abraço pra galera, Tamirim.
2: Eu não quero, mando não, eu vou tô abraçando aí todos os ouvintes aqui da programação, especialmente aqui do Domingo Show com Elcio Alves, que é um homem extrovertido. Elcio Alves, ele é cantor também, né, Elcio?
0: Acabei de tocar uma música minha aí pro Zezão, que o Zezão pediu.
2: A gente deve tocar. Olha, eu quero também pedir o Elcio aqui pra rodar uma música. Terra dos Homens Mal.
0: Aham, se eu achar aqui, nós vamos rodar.
2: Se você rodar isso, faz favor, Elcio. É uma música que tem sentido. Então, obrigado pela sua felicidade, essa oportunidade que você me deu. E se você me permitir, eu volto no próximo domingo pra falar daquilo que eu falei.
0: Valeu, Tamirim, fique com Deus e tamo junto.
2: E misturado.
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0: Ana Clubinha, tá bom demais. Aí ele, Tamirim, que bateu um papo comigo aqui. Na sequência eu trago Maiara e Maraíza e Marília Mendonça. Esqueça-me se for capaz. 1h39, já eu volto com muito mais música e muito mais informação.

0: Entra na Clube da Mão de Voz, 1h43. Olha na sequência, meu amigo Alemão do Claro passou por aqui, vamos ver.
1: Fala, meu amigo Suave, toca aí pra mim hoje aquela do Nando Moreno, aquela do Bar da Esquina, meu filho, vamos tomar uma?
0: Vamos tomar uma.
1: Meu amigo, assistiu, nós estamos no bagaço, tomando uma.
0: Eita doido, boa tarde, meu amigo Alemão do Clara, meu amigo Belga também tá por aqui.
2: 27 minutos, você tá aqui comigo ainda. Valeu, show aí, que eu ouvi uma brisa aí. Mandar um alô pra Silvia, que você vai da Alice, mãe dela, né? E também pro Vaguinho do Galo do Pito, o Pacote, o Renato Marinho da Teixeira. Eu tô toda a clube, boa tarde.
3: Fala, Elcio, firme no pé do caboclo, hein?
0: Ah, Zé Luiz!
3: Passa pra mim que eu adoro esse Sampaio, roupão de banho aí.
0: Você tá doido? Valeu.
3: Ah, tem que oferecer pra todo botequista. Aqui tem botequeiro uma dessa, hein? Tem cosquinha. Entra. Valeu, Elcio. Um abração. Tá, obrigado. Vai almoçar? Tá na hora, hein?
0: Valeu, Zé!
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0: Atendendo meu amigo Lemão do Clara, Nando Moreno, Barra da Esquina. Essa vai pra minha amiga Lili, lá da colina, hein?

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1: Ô, Elcio, boa tarde. Aqui é o João Coréia de Mantena. Tô ligado no seu programa. Da Barra da Cabeceira virar pra lá. Todo mundo tá ligado na clube. Manda pra mim o Risca Faca. Eu sou foda. Valeu, amigo. Um abraço, tamo junto em nós. Tá na clube? Tá bom demais. Você tá doido?

0: Mas é aí que eu
1: vou. 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
2: Boa tarde, meu amigo Elcio Alves, tô aqui na roça te ouvindo. Ó, pra você ver, tomando uma mistelzinha. Escolhe um Eduardo Costa pra nós aí, top de linha. Qual que tá, Unas?
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0: tarde pra você, 2 horas. Aqui no Domingo Show, 2 horas e 5 minutinhos. Uma ótima tarde pra você. Obrigado pelo carinho e pela audiência. 30/8/2026. Uma ótima tarde de domingo pra você. Seja bem-vindo, obrigado pelo carinho e pela audiência. Ele tá passando por aqui, meu amigo. A Betinha do Táxi também já tá por aqui com a gente.
1: Ô, meu amigo Elson Alves, manda pra nós do táxi, pra todos os ouvintes, minha família, né? Manda cordão de ouro. Beijo pra todos os ouvintes, pra vocês da clube, valeu? Tá na clube? Tá bom demais. Um abraço, Elson.
0: Valeu, meu amigo Gabedinho do Táxi, tá na clube, tá bom demais, uma ótima tarde pra você e pra toda a sua família, meu querido. Minha amiga Rose também tá passando por aqui. Boa tarde, Rose.
2: Boa tarde, meu amigo Elson Alves. Domingo, saudade de você.
0: Ai.
2: Tô aqui ligadinho, hein? Quero curtir uma música. Sérgio Silva, Vivendo ou Existindo. Um toque maravilhoso, uma letra maravilhosa. Ofereço para você e para todos os ouvintes. Uma ótima semana a todos. Um ótimo fim do mês de agosto. Mais um mês, né? Encerrando. Graças a Deus.
0: Obrigado pelo carinho, Rose. Também tá com saudade de vocês, menino. Tá doido? Minha amiga Deusânia por aqui também.
3: Ei, Elso, boa tarde. Tudo bem?
0: Ótimo.
3: Deusânia. Elsa, a gente tá aqui ouvindo o seu programa, eu e meu esposo.
0: Um abraço.
3: Né, amor?

0: E a gente gostaria de ouvir Eduardo Costa, Vou Te Esperar, tá bom? Forte abraço pra você, viu? Fique com Deus, tchau, tchau.
1: Obrigado pelo carinho, obrigado, tamo junto. Chico Rei, Paraná, Cordão de Ouro, atendendo meu amigo Apetito Táxi. 2:07.
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0: demais! Do 17, Sérgio Silva vivendo ou existindo. Que música bonita, hein, minha amiga Rose? Atendendo o pedido da minha amiga Rose, que tá ligadinha sempre com a gente. Obrigado pelo carinho e pela audiência. Ele também tá por aqui, meu amigo Russo, da Barra do Ariranha. Fala, Russão!
1: Boa tarde! Domingo com Elcio Alves, aqui o Russo da Barra do Ariranha. Eu queria ouvir uma música com Zezé de Camargo e Luciano, Melhor Que Antes, oferecer para esse povão que estão ligado no programa de Elcio Alves.
0: Valeu, meu amigo Russo, tá na clube, tá bom demais. E aqui é assim, pediu, tocou, 2:18. Lembrando que às 15 horas tem Zeca Gama. Eu vou atender o Russo, já eu volto para falar aí dos meus patrocinadores que mantém o meu programa de pé. Domingo Show, tá na clube, tá bom demais.
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Zé Elias, participação, Gustavo Lima, para fechar esse bloco.

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0: Aí tá na Clube, tá bom demais, 2h44, César Menotti, Fabiano, participação, João Bosco, Vinícius. Na sequência eu trago Marília Mendonça e Maiara e Maraíza, Poporri, e eu volto já já, porque às 15 horas tem ele, Zeca Gama com Amanda Show, trazendo só as melhores. 2h44.
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0: Chico Rei, Paraná, a participação do Leonardo, Alma Transparente. Boa tarde pra você. É, são 2h53, o meu amigo Zeca Gama já está chegando por aqui nos estúdios, onde vai comandar os botões, com o Amado É Show, bebê. Fala comigo, Zeca.
1: Boa tarde, meu amigo Elcio.
0: Como é que tá as coisas?
1: Beleza pura.
0: Rapaz, fiquei sabendo que você tá comendo só picanha hoje.
1: Só picanha.
0: Como é que tá o tempo lá fora?
1: Tá calor demais,
0: né? Tá calor? Precisando de uma chuva, né, Zeca?
1: Parece que vai chegar a hora dela.
0: Tudo tem a hora certa e o tempo determinado por
1: Deus,
0: né? Você respirou, Adelaide já mandou mensagem.
1: Adelaide.
0: Ela tá apaixonada hoje, tá?
1: Adelaide tá.
0: Nossa, hoje ela pediu a Odair José.
1: Meu Deus.
0: Aí o Russo da Ariranha pediu Zezé de Camargo pra acabar de colocar.
1: Esse fica de lá, um de cá, né?
0: O de lá, como é que é?
1: Trocando,
0: o de lá, como é que é aquela música?
1: Farpas.
0: Eu de lá, você de cá, e todo mundo atrás na mão, todo mundo é dirigindo no salão.
1: Eles fica trocando farpas de lá, cá, farpas de amor. E nada de enrolar os cabelos, né?
0: Ô Zeca, tem alguma previsão pra essa semana aí? O tempo de chuva, o que você acha?
1: Oxe, não tô tendo. Não olhei minha bola de cristal, né, não, mas.
0: Ih, ô Zeca!
1: Tem muito calor aí, né?
0: Tá muito quente, né, Zeca?
1: Vai vir muito calor aí.
0: Bom trabalho pra você, irmão. Eu vou chegar lá que eu tenho que descansar, né?
1: Vasco ontem.
0: Vasco ganhou?
1: Não vi mais cegado.
0: Glória! Ganhou de quem?
1: Cruzeiro.
0: Ah, é?
1: 3-1.
0: Ganhou o Cruzeirão do Matheus?
1: 3-1.
0: Misericórdia! Ó, o meu amigo William. O meu amigo William, lá do Corco do Itá também. Ô, William! Abraço pra você aí, pra sua esposa e da sua família. Tive lá ontem.
1: William.
0: O William do Corco do Itá. Ele é cruzeirense.
1: Meu Deus.
0: Ô, William, sofreu ontem.
1: Olha.
0: E ele é aquele time, aquele torcedor, ele me fala, Elcio, eu não queria ser assim. Ele chora, ele grita.
1: Então ele chorou demais. Você não assistiu o jogo, não.
0: Não vi, não.
1: Se fosse 6-7-1, tava justo.
0: É.
1: Ficado justo.
0: Mereceu 7-1?
1: 3-1 ficou fora do
0: padrão do jogo.
1: Do que foi o jogo mesmo.
0: Então, parabéns aí a todos os vascaínos pela vitória ontem. Foi no Brasileirão?
1: Foi.
0: Corinthians jogou ontem ou joga hoje?
1: Corinthians joga hoje.
0: Joga,
1: né?
0: Hoje?
1: Joga hoje.
0: Será que vai dar Corinthians?
1: Corinthians joga hoje. Ontem jogou São Paulo e Bragantino. São Paulo ganhou. Vitória e Atlético Mineiro. O Atlético Mineiro ganhou.
0: Eu fiquei sabendo que você tava no motocross.
1: É o Satanás.
0: Misericórdia. Tava queimado. Como é que é?
1: Eu
0: lembrei da dona Florinda. Já vem aquele Satanás. Ô Zé, que eu vou embora, fico com Deus, meu irmão. Bom programa pra você, Deus te abençoe. Tamo junto, gente. Uma boa semana pra você, que Deus abençoe. Gente, ama mais, sorria mais, abrace mais e beija mais. Fique com Deus, um beijo no coração de todos vocês, porque vem aí Zeca Gama rasgando a taioba até o talo com a Amada Show.

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0: salve, galera! Boa tarde! 93,7 Clube FM Mantena! 103,9 Clube FM Barra de São Francisco! Esse é o seu programa Amade Show, ao vivo, diretamente dos estúdios, situado aqui na Avenida João de Santos Neves, no bairro Irmãos Fernandes, no edifício Alice. Boa tarde para você trabalhando de plantão no hospital, casa de saúde, meus amigos bombeiros, policiais militares, policiais civis, policial penal, a você do SAMU. A você trabalhando onde quer que esteja, meu abraço, meu carinho, você de plantão aí, né? A você, guarda, vigia, vigilante, a guarda municipal, taxista, meus amigos caminhoneiros, motorista de ônibus, boa tarde pra você. Tá chegando no seu rádio o programa Amade Show, o seu programa esperado deste domingo, hein? Tá começando no seu rádio, hein?
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0: Processado por amor. Ei, menino, essa é bom, hein? Processado por amor. É a primeira do Amado de hoje aqui na Clube FM. 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

0: O fruto do nosso amor é o nome dessa canção, é bacana demais, é. Muita gente pensa que é na sala de cirurgia, no hospital, mas o nome dessa canção é O Fruto do Nosso Amor. Fala aí, meu amigo Ronildo, boa tarde.
1: Boa tarde, Zé. Que é o Ronildo do Puzó. Ô Zé, meu amado, deixa você toca pra nós. Quem é você? Mas pra todos os ouvintes, tá na cruz, tá bom demais. Tchau, obrigado.
0: Alô, meu amigo Ronildo, lá do Pouso Alto. O fruto do nosso amor.

0: despedir. É triste, né, a história? Fala, Adelaide!
1: Boa tarde, amigo Zeca. Ô, Zeca, hoje eu quero ouvir duas músicas do Amado Batista. A primeira, Quarto de Mansão, eu ofereço essa música pro Dinei, que ele é fã dessa música. E a segunda, Meus Braços Te Espera. Fresco para todos os ouvintes, quem tem na clube, né, Zeca? Tá bom demais. Tchau, obrigado.

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1: Ei, menina, essa música é bonita, né?
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1: É suave, né? Gostosa de ouvir, né?
0: Perfeito, não.
1: Fala aí, meu amigo belga. Fala, belga.
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1: Quê?
2: Aproveitar, mandar um alô pro Locaizinho no Rio Preto. Também dá um laguinho do gás, né? Lá pra lá. Se é pra corrida lá do táxi, pra todo o clube, né? Passa pra mim, Rosa, chora peso pro seu velho ali. Também tô mandando alô, tá na lista ali, né? Vilandinha, Pé da Maranata.
3: A Maranata deixou eu ouvir a música aí, oferecida à noite, fez pra Silvério aqui na Cibrazen. E pra dar essa mãe dela, pra todo treinar na Clube FM. Se tá na Clube, tá bom demais. Boa tarde.
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1: É o belga, projeto de locutor, né? O belga.
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1: Ei, belga.
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1: Se não fosse o Gilmar, belga, você já tava no ar, hein? Agora o Matheus Gilmar. Ei, ainda bem que o Gilmar já tá em casa de boa dormindo, né? Ei, Bel, um abraço pra você, Bel.
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1: Vai treinando aí, Bel.

0: Quem sabe um dia, né?
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0: Minha amiga Delsânia mandou mensagem, apagou, né? Não era pra mim.
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0: Ou era, apagou, desistiu de esperar.
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0: Meu amigo Alemão do Clara, fala, Alemão.
2: Fala, meu amigo Zé Cajama, rasga a taioba, Zé. Que o Vasco rasgou o
0: Cruzeiro.
2: Valeu a pena, o Vasco agora tá maltratando, hein? É Sul-Americana, é Copa do Brasil, Brasileirão, e também tendo um pau. Toca aquela pra nós do Amado Batista. Eu tive um amor tão bonito. E vamos lá, né, Zé? Torcer pro Flamengo perder hoje, né? E aí, seca nós, olha, seca isso. O Vascão tá engatado. Nós vamos meter o pau, vamos sair da zona, hein?
0: Falou, meu amigo Alemão do Clara. Calma, hein? Vai com calma, hein, Alemão. Maria Silva, boa tarde.
3: Boa tarde, Zé Cajama. Maria da Penha, do Barra da Colina. Maria Silva. Eu quero ouvir Cárcer Sobremesa com Amado Batista. Esse meu esposo Léo. A minha filha Ana, a Sucaia, a minha filha Mar. A minha filha Dinha. Meu irmão Jessi, o esposo dele, a Geana. Meu filho Fernando Coronel, meu filho Matheus, minha amiga Gracinha, Ana Vicente, o esposo dela, o filho dela, tá tão tudo da cruz, tem aqui, tá bom demais.
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0: Tamo junto, meu amigo João Coreia. João Coreia, um abraço lá em Mantena. Um abraço pra André e também o Nordel, lá em Mantena. Meu amigo Sérgio Alves. Ai, Sérgio. Sérgio agora tá ali no Valão Fundo, né?

0: Alonso.
1: Amado, é show com Zeca Gama, aqui o Russo da Barra do Ariranha. Eu queria ouvir uma música com Amado Batista, Quarto Negro, oferecer para esse povão aqui da Barra do Ariranha e os amigos e as amigas do Russo, Zeca Gama.
0: Aê, Russo, o cara é retado, hein? Aí, belga, você tem que fazer assim igual o Russo. Ser desembolado.
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0: Fala aí, deixa eu ver aqui quem é, quem é. Sildete, Sildete.
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0: Vamos ver se é a Sildete mesmo. Fala aí, Sildete.
3: Boa tarde,
0: Zé. Uai.
3: Eu, Zé Belo.
0: Faz, Zé Belo.
3: Município de Nova Belém.
0: Ah.
3: Queria se você tocasse pra mim uma música do Amado Batista, Princesa.
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0: Princesa,
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0: um abraço pra você, tá?
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0: Agora é o Pedrão, né? O Pedrão tá por aqui. Fala, Pedrão.
4: Fala comigo, Zeca Gama. Pela vida. Toca com a música pra nós de Amado Batista. É, sala de cirurgia com Amado Batista. Eu preço pra turma aqui da Vila João Gomes.

0: entre nós.
1: Fala aí, meu amigo Quincas.
2: Boa tarde, Zeca Gama. Quem fala aqui é nós, é o Quinca. Manda uma música boa pra nós, é Menino dos Olhos Verdes. Fresco pra todo mundo que tá sentando na pena, o trem na parte da tarde. O Cristiano lá na Fazenda Camon. O Pai Gerard. O Vando Lantapiruna. O Batata. Uma Nazina no Cascudo, pro Cristiano, pra Vanessa, pro Duagim, pro Benaninho Pescador, pra todo mundo que tá sentando a pena pra dar tarde. Valeu, Zé Cavão, um abraço. Salvou a Zana Braqueada, sentar a pena no trem.
1: Falou, Kikas, um abraço pra você também. Obrigado pela sua participação e pela sua audiência. Fala, Maria Penha Chaves, né? A Penha Chaves.
3: Oi, Zeca, boa tarde.
1: Boa tarde.
3: Se você não tiver tocado ainda a música do Amado Batista, Pensando em Você, toca pra nós aí. Quero oferecer pra todos os ouvintes da rádio. Tchau, tchau, obrigada.
1: Deixa eu mandar um abraço aqui pra minha amiga Derli Barbosa, também ligada aqui lá em Boa Vista, pessoal de Boa Vista. Todo mundo ligado, meu Deus. Vem a Rosiane, felicidade. Aí você mata, né, Rosiane? Seja o dia, né? Boa tarde, meu amigo Zeca. Tô aqui te ouvindo, rasgando uma taioba com frango, com quiabo. Manda alô aí pra mim. O Enzo, meu genro, Zé Henrique e minha filha Dominique. Meu neto José Pedro e para o meu marido Bonato. Trem tá bom aí, menina. Você tá doido?
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1: Aí não, hein, Rosiane?
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1: Rosiane, você já é avó, Rosiane?
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1: não... E a avó nova?

0: Minha amiga Joselita, fala aí, Joselita. Boa tarde.
1: Boa tarde, Zeca Gama. Quero pedir uma música de Amado Batista, Desisto. Quero oferecer para todos os ouvintes que estão escutando. Tá na clube? Tá bom demais. Tchau, obrigada.
0: Tchau, Joselita. Eu que agradeço. Obrigado pela sua audiência e participação. Fala, João Batista, lá de Cariacica.
2: Boa tarde, Zeca Gama.
0: Boa tarde.
2: Aqui é o João Batista Cariacica. Quero ouvir uma música que tá aí do Amado também, tá bom? Passa aí, ó. Oferecer pro PC na Barra do Campo. Todos meus irmãos da Virociene, do Itá, Jabuticaba, Vermelha. E todos que estão ouvindo, tá bom?
0: Alô!
2: Oferecer pra você também, tá bom?
0: Alô, meu amigo.
2: Boa tarde.
0: Obrigado, hein? Obrigado pela sua participação. Tiago Júlio, boa tarde.
3: Boa tarde, meu amigo Zeca Gama. Um ótimo domingo pra você e todos os ouvintes.
0: Obrigado.
3: Tiago de Mantena. Se for possível, toca pra nós aí a única com o Amado Batista. Valeu, meu amigo. Tamo junto. Grande abraço.
0: Falou, obrigado. Obrigado pela sua participação e audiência, né?

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bom demais. É o programa Amada Show, que também é bom demais. 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
8: Agora 4h18. 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Por aqui, meu amigo João Coreia. Boa tarde, João Coreia.
9: Ô Zeca, fala comigo.
8: Fala.
9: É eu de novo. Agora eu tô na pega. Tô na pega, agora é só amanhã de madrugada.
8: Crem Deus, pai.
9: Diz Batista. Manda pra mim, fazendo um favor, Amado Batista. Foi só um sonho. Alô, Zeca. Tá na Clube? Tá bom demais. Você tá doido? Ó, aqui não. Ó. Tchau, obrigado.
8: Falou, meu amigo João Coreia, lá em Mantena, trabalhando ligado aqui na Clube. Fala, meu amigo Dinei.
10: Boa tarde, Zeca Campos. Você manda aí, só em vez, com o Romil, alto com novo.
0: Padre José, o Felipe, aqui é o Dinei Canango.
8: Falou, Dinei! Olhos Verdes vai tocar daqui a pouquinho. Deixa eu ver aqui, Marta Moreira. Fala, Marta.
1: Boa tarde, a Marta Moreira.
8: Boa tarde.
1: Passa muito boa aí pra nós, da Mata Batista, nesta cidade.
8: Alô, Marta, um abraço. Por aqui, minha amiga Ivanilde, do bairro Justinó, preparando lá um... que é isso? É amendoim, é? Que você tá preparando aí, minha amiga Ivanilde? Boa tarde, Ivanilde. Que trem é esse aí? É amendoim? Deixa eu ver aqui. Loura, boa tarde. Manda música aí pra Loura do Zé do Vasco, aí... Estamos de Ecoporanga. Fala, Loura, do Zé do Vasco. Lá em Ecoporanga, ligado com a gente. Adriana do Rio Preto. Boa tarde, Zeca Gama. Estamos aqui na casa da minha mãe, sintonizada sempre. Manda lista de compra.

0: programa. Estamos aqui na casa da minha mãe, sintonizada sempre. Manda lista de compra. Lista de compra. Ela, tá, ela, o nome dela é Maria. O nome da mãe dela é Maria, que é um alô, né? Um alô. Manda um alô aí para a Maria, dona Maria, mãe da Adriana lá do Rio Preto. Tá certo. Cláudio Elésio, boa tarde, Zeca, tô ligado na clube aqui no Corgo do Itá. Abraço aí o Cláudio Elésio, toda a galera aí no Corgo do Itá, fazendo aquela resenha, dona Dalva, Toredino, a galera toda aí, né? Deve ter bastante gente aí. Tava todo mundo ligado aqui na clube, tá na clube, tá bom demais. Boa tarde pra você, passando pela nossa cidade, hein? Você tá passando por aqui. 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Esse é o programa Amada Show, até às 18 horas com Zeca Gama rasgando a taioba. Você está em Barra de São Francisco, a capital do granito amarelo. Terra de mulher bonita e homem trabalhador. Meu amigo Alderico, fala Alderico.
1: Ô, Zeca Gama, boa tarde.
0: Boa tarde.
1: Manda uma música lá pro Rei Preto, pra Eva Maria. A sua escolha, entendeu?
0: Tá bom.
1: Se eu for atendido, meu mais muito obrigado.
0: Falou, meu amigo Alderico. Por aqui também minha amiga Elisângela, boa tarde. Tá ligado lá no Rio do Campo.

0: tá certo. Meu amigo Cremildo Furlan, boa tarde, Cremildo Furlan. Tá ligado aqui na clube? Tá quente aí? Misericórdia, hein? A primavera, a prima tá chegando, mas tá chegando com tudo, hein, gente? Fique esperto que a prima tá vindo aí, hein?
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0: 4h50 aqui na Clube. Tá na Clube, tá bom demais. Deixa eu mandar um abraço aqui pra galera que tá ligada aqui com a gente. É, no programa Amada Show aqui na Clube. Deixa eu mandar um abraço aqui. Um abraço aqui pro Zé Preto, pra Dona Alzira, toda a família lá no Valão Fundo, né? Meu amigo Sérgio Alves tá por lá. Também o Zé Duarte, a Wanda, Nova Barra, na Vaquejada. O Adilson, minha amiga Eva, né? Também os, esses são os pais aí do Juninho Lasquinha. Um abraço pro Juninho Lasquinha, pra esposa dele. Também um abraço aí pra Evelyn, pro Aguinaldo, a galera toda ligada com a gente. O Geraldo da Feira, a esposa dele, né, Iriana, o Tatão do Pó de Café, o pó dela também tá sintonizado com a gente. A Nailda da Vila Luciene, a Lucimar do Barro Preto, meu amigo Zezão do Hospital, um abraço Zezão, tá ligado aí, né Zezão? Samuelzinho da Rua da Feira, sofrendo com o Flamengo, né? Zebinho Alfaiate, o Alcides lá em Nova Venécia. E a dona Valdirene, também, deixa eu mandar abraço pro Zezão dos Assados, dona Mauro lá do Campo Novo, meu compadre Lei, minha comadre Odete, Seba Correios, o João do Óleo, a Lúcia, também o Mazinho da Prefeitura, a Laureni Detman do bairro Bela Vista, ó. Deixa eu mandar abraço também pro a dona Itelvina, lá do bairro Bela Vista em Mantena. Mandar um abraço aí pra Lúcia do restaurante, lá no Corvo da Prata, toda a família ligada aqui, né? Também mandar um abraço pra Peinha do Churrasquinho, pra Laureni Détima, Elisa, lá do Corvo São Francisco, volta aí de Águas Claras, o Ferante, né? Também um abraço pra Alexandro, lá do Mantenópolis. Juarez Américo, do Corvo da Perdida, o pessoal lá da Perdida, Cristalino, Cedrolândia, Pedro Ferreira, Vila Landinha, ligado com a gente, o Baixinho, né? O Zé Eletricista, homem bom de serviço, né? Secretário de Serviço da Prefeitura Municipal de Barra de São Francisco, Dona Áurea, lá da Colina, Fátima, filha da Dona Áurea, o Zezão e a Dona Gecilda, lá do Campo Novo. A Diva, lá da Vila Ciene, a Rita, do Corvo do Recreio, a Fátima Peçanha, a Melânia Peçanha, toda a família Peçanha, lá no Corvo do Café. O Elinho de Mantena, o Nelsinho Brunque, toda a família, né? O Nelsinho, Aparecida, a Jéssica, o esposo da Jéssica, também o Alex. Nilton Marros, da Vila Vicente, abraço aí pro Carlinho da Dengue, Petrônio, lá do Polo Industrial, namorador, né? Também o Tchãozinho, vigia do Cesfa. O Luiz, lá do Fervedouro. Elias Farias, sou de Omar. Ana Mar do São Mateus. Sou Nilson Coco, lá de Água Branca. Poliana e o Carlos do bairro do Corvo Queira Deus, né? A Silvana, lá de Central de Minas, Maria José da Vila Luciene, o Gil Sazane, do Corvo da Penha, o Lico e a Neuza Dalmásio, lá do Corvo do Fuzil, né? Dejaí, lá de Vila Itaperuna, Natália Firmino, e pai dela, né? Também um abraço pro seu Otacílio, aqui do bairro Mons Fernandes, ligado com a gente. Tá na Clube, tá bom demais, você me dando carona aí, né? Pelas estradas. Nosso abraço, nosso carinho. Você tá no programa aí, Amada Show. E a amiga Nayara Gomes, boa tarde, Zé, que tô ligadinho aqui na Clube, tá bom demais. Grande beijo, tá na Nayara Gomes. Lucas do Luan. Nova Barra, boa tarde, Sebastião do Nova Barra, quero ouvir aí a música Folha Seca, já toco, né? O Nildo Alves, é o Pacanha da casa do Cloro, Zeca, estamos aqui na Vila Luciene, na casa da mamãe, e ela quer ouvir aí a Mário Batista, Olhos Verdes. Oferecemos aí para todos da Vila Luciene, seu programa é nota 10, Pacanha do Cloro. Eu acho que ela toquei Olhos Verdes, menino. Deixa eu ver aqui. Maria Camporeis. Fala, Maria Camporeis. Boa tarde, Maria.
1: Zeca, boa tarde, gente. Passa a música do Amado aí, aquela. Acho que o nome dela é Aeromoça. Fazendo favor. Obrigada, Zeca. Fica com Deus. Um abraço.
0: Com Deus também. Obrigado você pela sua participação. Abraço aí pro Valtair. Valtair. Carlinho do Recantos, boa tarde, Carlinho. Boa tarde, André, boa tarde, Nordel, Cremilto Furlan. Essa galera toda ligada aqui, né? Rodrigo Alves. Um abraço aí, Rodrigo Alves. Fazendo aquela visita lá no Bar do Márcio. Galera lá do Bar do Márcio, meu amigo Márcio aí do Bar do Márcio, no Bambé. Sintonizado aqui no programa Amada Show. Minha amiga Ivonete lá no Corvo da Penha, Dona Maria do Miracema, também Adriana do Miracema, o Adênis, a Rosana e a galera toda lá do Miracema, meu amigo Tamirim.

0: meu Deus, será que todas as mulheres deste mundo têm uma pedra no lugar do coração? Misericórdia, hein? Boa tarde, minha amiga Penha do Churrasquinho.
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0: Boa tarde, minha amiga Andréia, lá do Nova Barra, na Vaquejada, hein?

0: Boa tarde, minha amiga Andréia, lá do Nova Barra, na Vaquejada, hein? Aliás, minha amiga Andréia.
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0: Ali na Vila Santa Isabel. Minha amiga Sandrinha, lá na Vaquejada.

0: Por aqui a Sandra Maria, lá de Vila Nova, em Mantena. Boa tarde, Sandra.
1: Boa tarde, Zeca Gama. É Sandra Maria de Mantena. Zeca, toca vem até aqui pra mim. Obrigado, um abraço.
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0: Obrigado, tá, Sandra, lá de Mantena, na Vila Nova.
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0: 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Será que todas as mulheres deste mundo têm uma pedra no lugar do coração? Será, meu Deus? Crê em Deus, Pai. Fala, garotinho, boa tarde.
3: Boa tarde, Zeca Gama. Tudo bom, meu amigo?
0: Tudo bom.
3: Beleza. E o Amadão, se não for por amor, vou oferecer pra todos os ouvintes. Tá na clube, Zeca. Tá bom demais.

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2: Eita sofrência, hein, Zeca Gama? Vai judiando, vai.

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5: 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Agora 5:18, 5:18 aqui na Clube, tá na Clube, tá bom demais. 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Pelo Campeonato Brasileiro, o Flamengo tá vencendo o Botafogo, né? Por 1-0 no Maracanã, né? Botafogo teve um gol anulado, né? Campeonato Brasileiro, o Santos tá vencendo aí o Corinthians, né? O Corinthians tá jogando em casa, perdendo pro Santos, 1-0. América Mineiro vencendo Ponte Preta pelo campeonato da Série B. Hoje, 11 horas, o Atlético do Paraná empatou aí com... empatou com o Fluminense, né? Atlético do Paraná jogou em casa, empatou com o Fluminense por 3-3. 3-3, né?

0: Minha amiga da Laide, fala aí da Laide, o que é que houve?
1: Eu não tenho não.
0: Tem não? Pedra no coração, nem no rins. Ai, ai, ai, essa Adelaide, hein? Deixa eu mandar abraço aqui para a galera que tá ligada, né? Deixa eu ver aqui. Neuza Vieira, lá na Vila Luciene, Marluce, também a Irene Lino, o Ailton, a Creuza Silva, o Edinho do Pisada Boa, né? O Vitor, lá do Campo Novo, o meu Geraldo Vendedor, o G da Colina, Luiz Marim e a Maria, lá no Santa Angélica, né? Meu amigo Zé N, a Rosa aqui do bairro Irmãos Fernandes, né? A Maria José, a mãe da Daísa e do Arley. Miguelzinho Maroto, Dona Irani, lá no Cogo do Pacote. Um abraço pro João Pelota, em Água Limpa. Pedro Giovanni, esposo da Hanna, lá na Vila Velha. O Jorge Adelaide, lá de Vargem Grande. Alzeni, o Ezequiel, o Sumidouro de Pancas. Claudete Aparecida, lá do Corgo do Café, em Água Doce do Norte. O Tião do Nena, do Corgo do Engenho. O Wilson e a Neuza, lá do Corgo Monte Belo. O Adiel, do Corgo Boa Vista, em São Gonçalo. Também o José Nilton e a Maria José, do Corgo da Farturinha, lá em São Gabriel da Palha. Abraço aí, sou Nilson Corgo.

da Farturinha, lá em São Gabriel da Palha. Abraço aí, sou Nilson Coco, lá em Águia Branca. É o sogro aí do

As imagens que chegam aqui no Facebook, né? Moradora lá de Vila Itaperuna, parece que tá acontecendo um incêndio lá em Vila Itaperuna, né? Segundo informação, os bombeiros e a defesa civil já estão no local, né? O fogo já está invadindo a mata, né? Parece, né? Alguma coisa assim, hein? Alguém aí de Vila Itaperuna, informa pra nós aqui. Meu amigo Dejaí lá de Vila Itaperuna, manda mensagem pra nós aqui confirmando os fatos.

0: Ontem o Vasco venceu o Cruzeiro, né? 3-1 em São Januário. O São Paulo venceu o Bragantino, né? 2-1, né? Isso. E o Atlético Mineiro venceu o Vitória 2-1. Isso aí, né? Hoje tem mais Campeonato Brasileiro, hein? É até tarde, né, menino? Amanhã é preto na folhinha, gente. Amanhã é segunda. Amanhã o bambu geme. Muito serviço, né, menino?
1: Senhores, sejam bem-vindos a bordo.

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1: Agora 5.
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1: 5:29,
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1: Amado Batista, aeromoça. Minha amiga Alzenira, fala aí, Alzenira, boa tarde.
2: Organizada na melhor rádio de nossa cidade de Barra de São Francisco, com os melhores locutores.
1: Opa!
2: É, eu gostaria de ouvir a música do Amado Batista, uma música nova dele. Eu sei que ela é religiosa, muito linda, muito linda. Eu fiquei apaixonada quando eu ouvi ela, só que eu não sei o título dela. Se você souber, você passa ela para nós ouvir. Fazendo um favor, ofereça a todos os ouvintes que estiver curtindo a Clube FM.
1: É, agora você me apertou, né? Aí vou ver se dá tempo de procurar aqui e verificar que música é essa religiosa do Amado Batista. É, deixa eu mandar abraço aqui para o Valtair Enelzi, lá de Mantena, e também meu amigo Valdeci, o homem das discussões. Um abraço, Valdeci, um abraço, Valtair, Neuzi, Devanira, pessoal ligado lá de Mantena, aqui pela

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2: 5h42. 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Minha amiga Alzenir, eu achei aqui, mas eu acredito que isso aqui é feito através de inteligência artificial, tá?
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Jesus está voltando, música gerada aí com o IA, tá, gente? Inteligência artificial. Amado Batista tá muito longe disso aí ainda. Tomara que um dia ele possa cantar de verdade música gospel, né?

0: Agora são 5h50.
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0: Se não for por amor. Flamengo 2, Botafogo 0, hein? Já tá terminando o jogo, né? Dois gols de Samuel Lino. Chama o Samu. Essa aqui vou atender a dona Maria lá do Miracema.

0: saudade tá doendo, né? Flamengo fez mais um, hein? 3-0. Dois do Samuel Lino e um do Carrascal.
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0: Flamengo tá demais, hein, meu?
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0: 3-0 Botafogo. Santos 1-0, né?

Terminando assim o programa Amada Show. Volto domingo, hein? Se Deus quiser, a partir das 3. Uma excelente semana pra você. Acho que nasci pra te querer. Fiquem todos com Deus. Boa semana. Só coisas boas vêm acontecer na sua vida, na vida da sua família, tá bom? Tchau, gente. Até o próximo domingo, se Deus assim permitir, às 4 da manhã e às 3 da tarde.

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0: Agora ficou bom, né?
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Isaías 55. Porque os meus pensamentos não são os vossos pensamentos, nem são os vossos caminhos os meus caminhos, diz o Senhor. Porque como os céus são mais altos do que a terra, deste modo são os meus caminhos mais altos do que os vossos caminhos, e os meus pensamentos são maiores do que os vossos pensamentos. Não existe nada mais extraordinário na vida do que descobrir que existe um Deus do céu que se importa comigo e com você. Entre milhares de verdades que são passageiras, uma é para sempre. E conforme

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1: 7:50.
2: Rio Negro e Solimões. Olha aí.

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